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0: Vamos emagrecer 10 quilos em 6 meses. Olha isso, olha isso.
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1: Quatro. 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
2: Sexta-feira, juntos aqui no Som da Matéria, pelos 87.9, também pelo site, que é o mateliafm.com.br. Eita, nós, hein? O senhor que gosta da famosa sexta-feira.
3: Um bom dia pra vocês.
2: Excelente, abençoado dia. Obrigado pela companhia especial. Vamos juntos até as 8 horas da manhã. Muita moda boa demais a conta. E você, claro, sendo sempre a melhor companhia. Hoje, Dia Mundial da Ecologia, Dia Mundial do Meio Ambiente. Este dia 5 de junho, primeira semana de junho, já daquele jeito, né? O vô passou acelerado, rapaz. É. Então você participa através do 996661699, também o 3535-1699, fique à vontade e pode mandar o seu recado, inclusive para aquela pessoa que hoje completa mais um ano de vida. Hoje também, né, a gente falando de meio ambiente, de ecologia, hoje é dia do engenheiro mecânico, parabéns então aos profissionais, e dia nacional da reciclagem. Música.

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14: Bom dia pra vocês, agora é 5 e pouco.
15: 5:49 agora, virou 5:50. Criançada hoje tá de boa, né, ovô? É, rapaz, criançada agora é só segunda-feira. Amiga dona de casa, meu abraço, compadre, a comadre, firme e forte aí na lida, não para de jeito nenhum. Receba o nosso abraço com todo carinho. Vamos lá, tu e douradinho.

0: Dudu Caidal, Milionário José Rico com o milagre da flecha, craveiro e cravinho, franguinho na panela. E chegou a hora da nossa oração, 6 horas. Ótimo dia.
1: Senhor, no início desse dia, venho pedir-te saúde, força, paz e sabedoria. Quero olhar hoje o mundo com olhos cheios de amor. Ser paciente, compreensivo, manso e prudente. Ver além das aparências teus filhos, como tu mesmo os vês. E assim, não ver senão o bem em cada um. Fecha meus ouvidos de toda calúnia. Guarda minha língua de toda maldade. Que só de bênçãos se enche o meu espírito. Que eu seja tão bondoso e alegre que todos os que se aproximarem de mim sintam a tua presença. Reveste-me de tua beleza, Senhor, e que no decurso desse dia eu te revele a todos. Amém. Deus e Senhor nosso, sabemos que através do nosso trabalho ajudamos a construir o teu reino. Faze que neste dia trabalhemos conscientes de que estamos colaborando contigo na tua obra e possamos um dia receber a recompensa que esperamos de tua bondade. Por Cristo, nosso Senhor. Amém.
2: Ó Maria Santíssima, que em vossa imagem milagrosa de Aparecida espalhais inúmeros benefícios sobre o Brasil. Eu, embora indigno de pertencer ao número dos vossos servos, mas desejando participar dos benefícios da vossa misericórdia, prostrado a vossos pés, consagro-vos o entendimento para que sempre pense no amor que mereceis. Consagro-vos a língua para que sempre vos louve e propague a vossa devoção. Consagro-vos o coração, para que depois de Deus, vos ame sobre todas as coisas. Recebei-nos, ó Rainha incomparável, o ditoso número dos vossos servos. Acolhei-nos debaixo da vossa proteção. Socorrei-nos em nossas necessidades espirituais e temporais, e sobretudo na hora da nossa morte. Abençoai-nos, ó Mãe Celestial, e com vossa poderosa intercessão, fortalecei-nos em nossa fraqueza, a fim de que, servindo-vos fielmente nesta vida, possamos louvar-vos, amar-vos e render-vos graças no céu.

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21: Denilson Santos com você. Bom dia.
22: 6:09 na nossa manhã, 6:09, o Roger tá lá ligado com a gente, hoje ele tá na boa, tá de folga, né, ele teve que rodar aí o feriado, tá lá descansando com a família, a criançada também de boa, escola só na segunda-feira.
23: E o café, já tá pronto?
22: Ah, diz ele que já tá no jeito, tá prontinho e tá mais esperto que o senhor, viu, que já foi lá na padaria. Já buscou lá a merenda pra família toda. E o senhor, nada, né? De dar uma força, né? O senhor é difícil demais, viu?
23: Bora!
22: Pois é, o danado do segurança fica aí no bolso do senhor vigiando o dinheiro. Ei, ai, ai, viu? Alô, Chico! Um abraço pro amigo Chico em Azurita acompanhando o nosso Manhã Sertaneja. Tudo de bom. Também o José Roberto e a esposa, a Iracilda, lá no Planalto. 6:10 agora.

0: Clima de rodeio, delay, Dorivan, ainda amor proibido com Gilberto e Gilmar. Agora 6h16.
1: Pera só um bocadinho e nós vai ali beber um golinho de café e já já nós tá de volta, viu?
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0: Sertaneja. 6h20 na nossa manhã de sexta-feira, nesse dia 5 de junho, hoje o que é o dia da ecologia, dia mundial do meio ambiente, é dia também da reciclagem e hoje dia do engenheiro mecânico. Parabéns então aí aos profissionais. E muita moda boa para você que tá aí do outro lado sendo a nossa melhor companhia. Nayara Almeida, no Parque da Serra, bom dia. O amigo Antônio Ailton tá no Central.

0: César e Paulinho, só capilão ainda, Adalberto e Adriano, me deixe só. E alguém viu ela por aí, o trio Parada Dura? 6:30.
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0: Agora 6h35, bom dia. 6h35, vovó, aciona aí o nosso WhatsApp, 996661699.
15: Bom dia, Danilo, tudo bem?
0: Bom demais.
15: Eu tô falando esse quarto vizinho com o Tião Carreiro.
0: Bela música, moda boa demais da conta. O amigo Adilson, Nossa Senhora do Rosário, bom dia. Bom dia.

0: Aí, Fabiano e Júlio César, nós não vive é sem dinheiro. 6h45.
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1: Agora 6h49. Bom dia para a Alexandra no Parque da Serra. É, também com a gente o Jeová, tá ligado aqui no centro, vai ouvir Teixeirinha.

0: Django Berrantes, moda boa demais da conta pra você aqui no nosso Manhã Sertaneja. Dá aquela pausa pro cafezinho. 7 horas, bom dia.
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2: Mais uma hora juntos aqui pelas ondas da Matéria, agora 7:06. Bom dia para a Divina Leixa no centro, meu abraço para a Luzia, o Alisson no Nossa Senhora do Rosário. Alô Adilson, a Eunice no Nossa Senhora do Rosário, bom dia. Também com a gente o Antônio Ailton lá no Central. A Nayara Almeida no Parque da Serra, bom dia. Alô Chico, Chico de Azurita. Também com a gente a Elisa no Santa Cruz. Dona Maria, sua Alenir na Toca do Coati. 7:07 agora.

0: Vem Giovanni com Viola Caipira, Eduardo Costa, Gino Ingênuo, tô indo embora. 7h16. Tá cedo pra nós ir embora, né, avô? Tem mais ainda, meu filho. Aguenta aí, 7h16.
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15: Confere a hora aí. Agora é 7 e pouco.
0: 7:21, vô. 7:21, vou te falar, viu? Vou tá esquentando o peito ali no café, porque o negócio tá quente, né, o vô?
15: É difícil demais dar conta.
0: Pois, ó, o café tá quente, agora o tempo é que tá frio, né? Ei, ai, ai, viu? O vô, eu vou te falar, o vô dessa vez até luva, né, o vô? Senão... O negócio desandava, né, senhor? Ei, a mão tava igual o picolé, né? Os dedos tá tudo congelado. Ei, ai, ai. Bom dia, Magda e Azurita. Meu abraço também para o Antônio. O Antônio no centro. Marcos Vinícius. O Marcos Vinícius é de Itaúna. O pai dele, né? O Maurício também. A mãe, a Marlete. Acompanhando sempre a nossa programação. Alô, Vanusa. Vanusa tá em Joatuba.

0: Nota Cabeceira com Janderson e Anderson. Ainda João Bosco e Vinícius. Será que eu sou? 7h33.
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6: 7h40 na nossa manhã. Bom dia para o Paulo Melo, tá no Vale Verde.

0: Bruno e Marrone, padre Marcelo Rossi para você aqui na nossa manhã de sexta-feira, 7h46.
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0: Agora 7h50, 7h50, tem Vitor e Léo. Já tem Marlon e o Passatempo.

0: 50, Guardanapos, Henrique Gabriel, para encerrar a edição de hoje do nosso Manhã Sertaneja. Amanhã, sabadão, tem mais, para a gente fechar aí o final de semana bem demais da conta. Todos uma excelente e abençoada sexta-feira. Vem chegando a alegria do rádio, Marlon Guimarães e o Passatempo.
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1: Opa, bom dia. Na alegria do rádio. Olha aqui, transformando sons em energia positiva pelo ar. A partir de agora, Marlon e você, até o meio-dia na alegria do rádio. Sextou, bebê, sextou, estamos aqui. Daqui a pouquinho, previsões dos astros, no horóscopo Matelli, mas tem muita coisa legal. Tem giro de notícias com ele, Denilson Santos. 10 horas tem Padre Reginaldo, 11h40 tem os aniversariantes do dia. E até o meio-dia, vamos nós, valendo muito, mas muito mesmo, de verdade, a sua participação. 996661699. Vem comigo.
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1: 8:03, bom dia. E coisa boa. Sextou, bebê, sextou.

0: Olha, começamos bem.
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0: Olha, uma salada musical no seu rádio. A primeira é de Brito Samuel, Romance Rosa, Moacir Franco, Matando Saudade 98. Eu amo tanto, tanto. Sidney Magal, Me Chama Que Eu Vou, sucesso de 90.
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5: Áries, de 21 de março a 20 de abril.
0: Alô você, bom dia. Arianos, bom dia. Saturno no seu signo aumentará as responsabilidades, além de trazer decisões maduras e compromisso com a imagem que você quer passar no novo grupo. Será um ótimo momento também para relaxar, renovar o ambiente social e expandir a sua rede.
5: De 21 de abril a 20 de maio.
0: Olha, Tourinho, bom dia. Coragem, atitude não faltarão com Marte no seu signo. Dê um passo maior na carreira, será ótimo momento para lançar um empreendimento ou mesmo assumir uma posição de maior poder. Você também poderá descobrir outras maneiras de ganhar dinheiro e aumentar os seus recursos.
5: Gêmeos, de 21 de maio a 20 de junho.
0: Olha, Gêmeos, bom dia. A semana terminará com grande sucesso e apresentação e negociações bem-sucedidas. Ótima repercussão de suas publicações trarão maior prestígio e poder de influência. Uma proposta atraente, de longe, poderá surpreender e abrir novos caminhos na carreira.
5: Câncer, de 21 de junho a 21 de julho.
0: Nascidos sob o signo de Câncer, planos de longo prazo ficarão mais definidos. A semana terminará com a finalização de um ciclo e foco nas mudanças que você deseja no seu estilo de vida. Olha, Vênus, Júpiter, Mercúrio estão no seu signo, trazendo oportunidades de negócios e também de novos relacionamentos.
5: De 22 de julho a 22 de agosto.
0: Leãozinho, bom dia. Convite de uma amizade, indicação pela rede, a entrada em um novo grupo interessante animarão o clima. Aceite participar de um evento, some forças com a gente, com gente que agrega, viu? Pequena tensão com alguém da equipe ou uma demanda de trabalho pedirá mais paciência logo cedo, tá?
5: Virgem, de 23 de agosto a 22 de setembro.
0: Olha, Virgem, bom dia. A semana terminará com decisões de viagem, conexões poderosas, de trabalho, carinho de amigos. Será um ótimo momento para consolidar a carreira, atualizar as suas tecnologias e apostar em inovações. Encontros de hoje serão encantadores. Escolha as pessoas certas para lançar ideias e projetos.
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0: Olha, previsões dos astros, voltando daqui a pouquinho, às 8h30, agora são 8h16, bom dia. 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
1: Coisa boa da vida, 8h20. Bom dia! 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
3: Libra, de 23 de setembro a 22 de outubro.
1: Alô você, bom dia librianos, librianas, assim como eu, olha o dia hoje. Começará animado, viu? Com planos de viagem, aprovações, decisões de vida, brilhe nas reuniões de trabalho, conquiste também clientes ou a simpatia do chefe, firme alianças, comunicações profissionais estarão abertas nessa fase.
3: Escorpião, de 23 de outubro a 21 de novembro.
1: Alô você, Escorpião, bom dia. A viagem, curso, planos de mudança ganharão impulso no dia de hoje. O dia trará formalizações, organize a documentação ou converse com um mentor sobre algum projeto maior. Apoio inesperado de uma amizade resolverá um entrave burocrático ou algum problema mesmo de família.
3: Sagitário, de 22 de novembro a 21 de dezembro.
1: Sagitário, olha, bom dia, viu? O dia trará conversas esclarecedoras com parceiros, filhos ou irmãos. Algumas verdades poderão ser questionadas. Vença burocracias, resolva assuntos comerciais, acerte documentos, inicie também uma nova atividade. A vida íntima ficará mais gostosa com novos planos a dois.
3: Capricórnio, de 22 de dezembro a 20 de janeiro.
1: Alô você, bom dia Capricórnio. Parcerias estarão em destaque hoje. O dia facilitará acordos, conciliação e divisão de responsabilidade com o par ou mesmo com o sócio. A semana terminará com ótimos resultados financeiros no trabalho e perspectivas positivas de um negócio em andamento.
3: Aquário, de 21 de janeiro a 19 de fevereiro.
1: Olha, ô aquariano, bom dia. Olha, a visão hoje está realista, escolhas maduras diminuirão as inquietudes e darão mais segurança nas decisões. A semana terminará com grande motivação no trabalho e maior equilíbrio entre o dever e o prazer. Jogue a autoestima para cima e renove a sua imagem.
3: Peixes, de 20 de fevereiro a 20 de março.
1: Último signo do zodíaco, Peixes. Clima hoje é de romance, criatividade, carinho dos filhos. Alegrarão aí o seu dia que realizará um sonho e trará maior união familiar. Solte a imaginação, enriqueça um projeto autoral. A semana terminará com coragem e ótimas iniciativas para resolver assuntos práticos com agilidade, tá bom? 8h30, amanhã sábado, né? Amanhã não tem segunda-feira, 8h15 da manhã a gente volta com horóscopo.
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1: Previsões dos astros, voltando segunda-feira. Olha por aqui, são 8h30. Mais conhecida como 8h30, bom dia.
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0: essa obra-prima, né? Flávio Venturini, Caetano Veloso, Céu de Santo Amaro no toque aí do Rony Almeida. Bom dia!
1: Bom dia!
0: Olha, muito bom! Mais um bloco de sucesso aqui no Passatempo, são 8h48, agora 8h49. Virou um reloginho, 8h49. Daqui a pouquinho tem mais.
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8: Matéria agora faltando 8 para as 9. KLB. Bom dia, Josiane, lá do Planalto. Bom dia. Estou em suas mãos. Sucesso de 2000.

0: Só música boa, né? No Passatempo 92, bom dia, Ed Brito e Samuel G, Ana Castela, nosso quadro, KLB, Estou em Suas Mãos, sucesso de 2000. Olha, eu volto já já trazendo aqui o seu alô. Mande aí a sua mensagem, o seu alô, o seu abraço, 996-66-1699.
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0: Alô, Denilson, bom dia.
2: Bom dia, Marlon, e bom dia para você que está ouvindo o Passatempo e a Hora de Notícias. A Polícia Civil de Minas Gerais desarticulou um esquema de fraudes em apostas online com atuação em Contagem. A operação realizada nesta semana resultou no cumprimento de mandados de busca e apreensão, quebra de sigilo e sequestro de bens e valores estimados em cerca de R$1 milhão. De acordo com a investigação, os suspeitos simulavam ganhos por meio de contas de demonstração e prometiam retornos fáceis. Com esse modus operandi, os investigados induziam os usuários a ingressarem no sistema. A investigação começou por conta de uma vítima desses jogos de apostas online, que foi até a delegacia e informou que havia perdido R$200 mil nesse jogo. Foi o que afirmou a delegada responsável pelo inquérito, Gabriela Mares Melo Pereira. A Polícia Civil pediu pela prisão dos dois suspeitos, mas não foi aprovada pela Justiça de Minas Gerais. A instituição apontou que os investigados podem ter feito mais vítimas. Durante as buscas, foram apreendidas uma caminhonete, um veículo esportivo de luxo, uma moto aquática, uma motocicleta elétrica, celulares, notebook, tablet, estação de trabalho, além de aproximadamente R$49 mil em dinheiro. Os ganhos dos investigados estavam associados a comissões obtidas sobre perdas de apostadores indicados. Conforme a investigação, esse mecanismo funciona como estratégia de aliciamento digital de vítimas. Uma mulher matou um homem com uma facada no peito anteontem. O caso aconteceu em Papagaios. A suspeita foi identificada como Maria Helena de Faria Gomes, de 40 anos, mais conhecida como Neca. A vítima é João Lucas de Amaral Júnior, de 27 anos. A polícia militar foi acionada para a ocorrência, prendeu Neca em flagrante no bairro Abel Duarte. Aos policiais, a mulher alegou que foi agredida pela vítima com um soco no peito antes de cometer o homicídio. Maria Helena de Faria Gomes disse que durante a tarde estava sentada na porta da casa da mãe dela quando João Lucas se aproximou. Ela confirmou que sacou a faca e acertou o peito do homem. A polícia militar registrou no boletim de ocorrência que a mulher apresentava lesões antigas pelo corpo. A faca utilizada no homicídio foi encontrada e recolhida pelos policiais na casa da mãe da suspeita, em cima da pia da cozinha. No momento da prisão, a mulher tentou fugir, mas foi perseguida e detida. Ela foi levada para a delegacia de Pará de Minas. A perícia da Polícia Civil foi acionada, realizou os trabalhos de praxe e o corpo foi removido do local pela funerária. A mulher segue à disposição da justiça para medidas legais cabíveis. E continue ouvindo o Passatempo com o Marlon. Às 14h tem mais notícias para você na Matéria FM, a sua melhor companhia. Com música, promoção e informação.
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0: Olha, muito bem, vamos lá então, mandando aqui o seu alô. Alô, alô, você. Bom dia pra você que tá ligado aqui no Passatempo.
1: Bom dia, Sofia. Bom dia, Marlon. Calhando pra filha Suzana. Com Bruno e Marrone, Vida Vazia.
0: Vida Vazia, Bruno e Marrone. Bom dia, Liliane. Bom dia, meu querido Jeová. Como é que tá aí, Jeová? Bom dia.
2: Bom dia, meu amigo Marlon.
0: Bom dia.
2: Deus abençoe a nossa sexta-feira.
0: Amém.
2: Por gentileza, toca para nós, Gilberto Gil. Esperando na janela.
0: Beleza.
2: Se for possível, meu amigão. Oferece para todos os ouvintes da matéria.
0: Todos os ouvintes da matéria.
2: Bom dia para todos.
0: Abraço, Jeová. Bom dia, Roselene Nunes, lá no Imperatriz. Bom dia aqui também pro meu querido Rony Almeida. Bom dia. E esse condomínio Almeida aí, tá bom? Tá bom ou não? Tá fazendo frio aí? Alô, Tânia, lá do Central. Bom dia. A Josiane tá lá no Planalto. Tá firme e forte, né, Josiane? A Fatinha tá no Consenso, né, Fatinha? Bom dia.
3: Bom dia. Abençoado fim de semana para vocês.
0: Amém.
3: Ficam com Deus.
0: Com Deus também, viu? Alô, Paulão Caveirão, bom dia. Não tá tão frio assim não, Paulo Melo. Não tá tão frio assim não, viu? Não vem que não tem, Paulão. Bom dia, Maria Braga, lá em Azurita. Bom dia, Caroba. Bom dia, Jonathan. Bom dia, Paulão. A Maria Lúcia, a Lucinha lá do centro da cidade. Bom dia. Magda tá lá em Azurita também. Firme e forte, sintonizada na Matéria FM. Hoje, sexta-feira, S de Sintonize a Matéria FM. Alô, meu querido Branco, bom dia.
4: Bom dia, Marlon Branco de Azurita.
0: Beleza.
4: Toca Barra do Pesado, Tribada Duro. Toca pra mim na rádio. Bom serviço na rádio.
0: Beleza.
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0: Aqui é o seguinte.
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0: 9:10. Até o meio-dia. Por aqui.

0: É, nossos ouvintes hoje estão apaixonados, né? Vida Vazia, Bruno Marrone, Gilberto Gil, esperando na janela. Muito bom dia. Ô, meu querido Branco e Azurito. Ô, Branco, não deu pra entender qual música que você pediu. Mande de novo pra gente aí, por favor. 9:17, bom dia.
1: Bom dia, Marlon. Abençoado seja o dia de vocês todos aí.
0: Amém.
1: É, rodem pra mim a música de Christian Ralph, Cheiro de Shampoo.
0: Cheiro de Shampoo.
1: Obrigado, bom dia.
0: Bom dia, Aparecida do Central.

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0: 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Olha, bom dia, Aristeu. Vamos animar essa bodega toda aqui, né, Aristeu? Bom dia. 925.

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0: Felipe Rodrigo, Caso de Alguém, Dois Gumes.
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0: Coisa Boa da Vida, 9h35, 10 horas, tem Padre Reginaldo Manzotti. Daqui a pouquinho eu tô de volta trazendo muito mais.
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2: Olha, muito bom dia.
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2: 9h40, 20 minutos para as 10. Muito bom dia pro querido Jesus. Jesus de Belo Horizonte veio aqui matar saudades do filhão, né? O Igor. Ô Igor, bom dia. Dá um abração no seu paizão aí, tá bom? Guilherme Santiago do outro lado da cidade.

0: Olha, muito bom dia! Esse aí é o Igor Pudim mandando aí pro seu paizão, o Jesus. Bom dia!
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0: Olha, muito bom dia pra Nega, o Nega do Telecena, bom dia! Mandando abraço aqui pra toda a sua família, pra todas as suas amigas, né? São muitas, né, Nega? Aí não tem jeito, né? Bom dia!
2: Ei!

0: Olha, Rafaela Santos e Natanzinho Lima, Procure Me Esquecer. Olha, muito bom dia pra essa turma aí da
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0: multidistribuidora.
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0: Olha, bom dia aqui pra a Gleice da multidistribuidora. Zezé de Camargo, Luciano, você não é mais assim. 14 para as 10.

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1: É, a turma hoje tá apaixonada, né? Você não é mais assim, Zezé de Camargo e Luciano. 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Deixa eu mandar um abraço aqui pra Alexandra, lá do Parque da Serra. Por falar em Parque da Serra, ô Tânia! A Tânia tá lá do bairro Central, né, Tânia? Amanhã tem aquela galinha caprichada ali debaixo do viaduto. Ela chega lá por volta das 6 da manhã. Já vai com a caixa de isopor, com aquele monte de galinha, galo, galinha caipira, frango. É bom demais, bom demais. Olha, 9 para as 10, daqui a pouquinho o Padre Reginaldo Manzotti com o programa Experiência de Deus, porque evangelizar é preciso. Meu querido Kaique da Cacá Bikes. Ô Kaique, tudo bom aí? Tá ligadinho na matéria? O Kaique tem a oficina de bicicletas que fica ali próximo, na rua Lataliza, pertinho aqui daquela gruta, né, que tem aqui na rua do hospital subindo. O Kaique tá logo ali, tá na rua Lataliza, né? Olha, muito bom dia pra você, Ked. Bom dia pra você que tá na internet, matelefm.com.br. Nosso muito obrigado. Ô Rony, hoje tem... É hoje não, amanhã, né? Não, hoje, né? Hoje tem Marcos Catarina cantando os grandes sucessos do seu irmão, o Vanderly, lá no Oi Flor Deck Bia. Bacana demais. Sextou com Marcos Catarina lá no Oi Flor Deck Bia. Falou, meu querido Pedro Paulo. Olha, muito bom dia também pro meu querido Du, o Du Lanches. Alô, Eduardo, como é que tá aí, meu querido? Sextou? Hoje a casa abre que horas aí, ô Du Lanches? A pizzaria Du Lanches abre a que horas? Fala comigo. Maria Lúcia, tudo bem? Bom dia. A Aparecida também tá lá no Central, sempre ligadinha com a gente. Camila também do Central, bom dia. Camila tá abrindo uma loja amanhã, né, Camila? É, tá abrindo uma loja amanhã aqui na Padre Vilaça. Bom demais. Ô, meu querido Jeová, tudo bem? Olha, daqui a pouquinho tem Padre Reginaldo Manzotti, 10 horas, o Padre Reginaldo, 11h40, tem os aniversariantes do dia. 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Meu querido José Roberto, lá do Planalto, bom dia, meu querido, tudo bom? José Roberto, tá meio sumido, o que foi? Tudo beleza, né? Graças a Deus, tudo na paz. Olha, não deixe de participar da nossa promoção. Daqui uns dias já vai ter o sorteio e você vai ficar de fora por quê, hein? Hora certa, 6 para as 10.
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1: Olha, é sempre bom mandar abraço aqui, é sempre muito bom. 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Abraço, viu, turma boa, Dakar Center Óleo. 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Grande abraço aí, turma.
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1: Legal, bom demais da conta. 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Alô, Anderson, bom dia. Ô, Tiaguinho, Casa das Carnes, Casa de Carnes Mateus M, o nosso Anderson lá do Chope das Fábricas. Grande abraço pra essa turma boa aí. Agora faltando 30 segundinhos para as 10, o Padre Reginald tá quase chegando.
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0: Louvado seja nosso Senhor Jesus Cristo, para sempre seja louvado. Queridos irmãos e irmãs, é a primeira sexta-feira do mês de junho. E eu convido você, você sabe que sempre na primeira sexta-feira do mês nós fazemos a bênção do sal, a bênção da água no final do programa. Querido povo de Deus, nós estamos em plena sexta-feira e nós estamos Jesus das Santas Chagas pela libertação dos vícios. Hoje, oitavo dia da novena. Vamos passar esta hora abençoada, esta hora bendita. Quero saudar a todos a partir da Rádio Evangelizar, de onde tudo começa. As rádios irmãs, cujos nomes cito neste momento.
1: Deus amoroso.
0: 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Queridos filhos e filhas, eu repito, primeira sexta-feira do mês de junho, Sagrado Coração de Jesus, fazei o nosso coração semelhante ao vosso. Oitavo dia, Jesus das Santas Chagas, libertação dos vícios. Iniciemos, em nome do Pai, do Filho e do Espírito Santo. Amém. Naquele tempo, Jesus ensinava no templo dizendo: como é que os mestres da lei dizem que o Messias é o filho de Davi? O próprio Davi, movido pelo Espírito Santo, falou: disse o Senhor ao meu Senhor, senta-te à minha direita até que eu ponha teus inimigos debaixo dos teus pés. Portanto, o próprio Davi chama o Messias de Senhor. Como é que ele pode, então, ser seu filho? E uma grande multidão escutava com prazer. Senhor, verdadeiramente nosso Messias, o enviado do Pai. Nós nos colocamos hoje em oração e pedimos a graça de consagrar todo este mês de junho ao teu Sagrado Coração. Senhor, nós queremos consagrar o mundo que vive em tamanha violência, guerra, morte. Sagrado Coração de Jesus, nós colocamos todos os líderes mundiais e colocamos também os nossos líderes e pedimos: santificai-os, abençoai-os, protegei-os. Amado Deus, bendito seja teu nome, bendito seja seu santo nome. Sagrado Coração de Jesus, nós consagramos a Igreja ao teu Sagrado Coração, o Santo Padre, o Papa Leão XIV, os nossos bispos, os sacerdotes, o povo de Deus. No teu Sagrado Coração, nós consagramos a instituição chamada família, que seja um lugar de perdão, de amor. E eu gostaria que hoje, diante de tantas partilhas que nós estamos tendo nesses últimos dias, coloque sua família, coloque as pessoas que você ama, as pessoas que você não ama bastante, e diga: eu os consagro ao Sagrado Coração de Jesus. Na devoção Nós temos o Sagrado Coração de Jesus, mas ele mesmo foi claro em dizer: aprendei de mim, que sou manso e humilde. Senhor, que portanto a mansidão seja constante entre nós, a paciência, o carinho, o perdão, o zelo. Dai-nos, Senhor, esta mansidão que o mundo não tem, que nós perdemos com facilidade, fruto da irritação, do imediatismo, da competição. Ó Sagrado Coração de Jesus, derramai graças santificantes na vida dos nossos familiares, onde tem discórdia, desavença, desentendimentos, sejam eles recentes, sejam eles de uma história desgastada, de marcas do passado, haja perdão, haja mansidão, haja bondade. Não permita que o coração endureça a ponto de excluir o outro. Que na vida não se exclua como se exclui nas redes sociais, mas que nós saibamos perdoar, reconsiderar, acolher e dar uma nova chance. Senhor, dai-nos um coração humilde. Dai-nos este coração humilde, humilde, capaz de reconhecer nossas próprias falhas, humildes para sabermos que tudo que temos provém de ti, tudo. E eu te louvo, Senhor. Você que está me acompanhando, você tem motivos para agradecer? Acredito que sim. Agradeça e tenha essa consciência: tudo que tenho provém de ti, Senhor. Sou criatura diante do Criador. Peço, aumentai em mim a humildade, a dependência de ti, profunda dependência em santidade, em discipulado, em esperança. Divino Espírito Santo, venha sobre nós, venha. Sagrado Coração de Jesus, cada minuto deste mês de junho, cada hora, cada dia, semana, todo seja para aprender do teu coração sagrado. Eu quero aprender, Jesus. Diga isso: Jesus, eu quero aprender do teu Sagrado Coração, principalmente o que mandaste: mansidão e humildade. Faça-me, Senhor, manso e humilde de coração. Faça-me, Senhor, manso e humilde de coração. Obrigado, Senhor. Obrigado por esse momento. E levemos para este mês do Sagrado Coração de Jesus mansidão e humildade. Duas virtudes a serem elaboradas, trabalhadas, suplicadas a Deus. Eu vou para o intervalo, eu volto já. Volte comigo.
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0: Toca o sino, sacristão, a corneta é amanhã. Amanhã, Brasília, com grande alegria, estão chegando. Nós teremos o retiro espiritual do Sagrado Coração de Jesus. O tema, corações feridos, corações curados. Será na paróquia Imaculado Coração de Maria. Abertura, preste atenção na programação. Às 11 horas, abertura dos portões. 13 horas, início do retiro, Dom Vicente e Padre Carlos. Às 14 horas, Deus não quer só curar sua dor, quer construir você. Ezequiel 36:26, Padre Ivanilson. Às 15 horas, hora da misericórdia. 15:46, pregação, Frei Josué. O processo de purificação da alma, da desordem à liberdade interior. Às 16 horas, adoração, Frei Josué, Padre Carlos Alexandre. Às 17 horas, pregação, Padre Reginaldo Manzotti, tema, coração ferido, coração curado. Às 17 horas, às 18 horas, preparação para a Santa Missa. Às 18:30, Santa Missa, presidida por mim, Padre Reginaldo Manzotti. E às 20 horas, show de evangelização, estarei conduzindo. Portanto, amanhã, Brasília, é um grande prazer estar com vocês na paróquia Imaculado Coração de Maria. Você vai poder acompanhar pela TV Evangelizar, pelo YouTube Padre Manzotti. Amanhã, Brasília, rezem por este retiro. Reze, povo de Deus, para que os frutos sejam de abundância, de conversão. E como eu disse, no Sagrado Coração de Jesus. Filha de Deus, que a paz de Jesus esteja com você. Alô?
1: Bom dia, padre. Sua bênção.
0: Deus abençoe. Você fala de onde, filha?
1: Eu falo do Pará.
0: Então, filha de Deus, de algum lugar do Pará, o que está acontecendo?
1: Bom, padre, eu estou num relacionamento de 3 anos. E ultimamente a gente tem vivido uma situação bem complicada. Que, assim, o relacionamento já não vinha bom, né? Que o meu marido, ele sempre envolvido com bebedeira, saía e não me dizia para onde ia, e essas coisas. É. E no início do mês passado, uma garota de programa me mandou mensagem falando que ele estava me traindo com ela.
0: Meu Deus.
1: Ela mandou print das conversas, comprovante dos pics que ele fazia para ela. Ele mandou fazer uma corrente de ouro com o nome dela e as iniciais dele. Várias coisas assim, sabe? E aí então, eu tenho vivido assim, muito triste. Eu sinto que eu não tenho mais paz nos meus dias.
0: Eu imagino o seu sofrimento, sua angústia.
1: Sim. E a gente tem um bebezinho de 7 meses agora. E eu tenho vontade de terminar esse relacionamento, só que eu fico preocupada com o bebê. Porque eu não queria ser uma mãe que cria o filho sozinho, sabe? Eu sei que tem muitas dificuldades nisso.
0: Tá.
1: E eu queria pedir um conselho pro senhor sobre isso, que ele, assim, ele fala que ele vai mudar e parou de beber, agora deixa eu ver o celular dele, as coisas, mas eu não sei se essa mudança é real mesmo ou não.
0: É, filha, quebrou a confiança, né? Quebrou a confiança. Veja, quando você foi falar com ele, como que ele reagiu?
1: Ah, no início ele negou, ele falou que aquilo ali era um golpe e inventou um monte de coisas, só que ela me mandou mais mensagens, daí eu falei pra ele, não, isso daqui não é mentira, isso aqui aconteceu, até que ele assumiu.
0: Então, veja, assumiu porque foi pressionado, não é?
1: Sim.
0: Assumiu porque foi pressionado. Você tem toda a razão de pensar se há um arrependimento verdadeiro. Você falou que do outro lado ele parou de beber. Parou?
1: Parou.
0: Filha, você tem que pensar assim. O que você consegue imaginar com ele daqui um ano, daqui dois anos? Você consegue se imaginar com ele? Você acha que ele vai te ser fiel?
1: Como que... Essa que é a minha dúvida, porque eu não sei se eu vou conseguir confiar nele, mesmo que ele mude, eu não sei se eu vou conseguir confiar mais.
0: Ele dá sinais de que ele mudou com as mulheres?
1: Parece que sim.
0: Você o ama?
1: Sim.
0: Filha, filho não pode, não segura casamento. Você sabe disso. Filho não segura casamento. Mesmo que você decidir separar, ele vai ter que dar a pensão alimentícia. O que você tem que pensar agora é, vale a pena insistir neste relacionamento? Porque ele pode deixar de ser seu marido, não é teu marido, teu companheiro. Mas ele nunca vai deixar de ser pai. Se você perceber que ele não tem vontade de viver casto com você, olha com quem ele foi mexer, com uma garota de programa. Ele pode levar doença para você. Ele pode te fazer sofrer e você ficar quanto tempo esperando a mudança para depois descobrir outra traição. Foi a primeira ou já teve outras?
1: Foi a primeira. Eu sei, né?
0: Então, em 3 anos, praticamente vocês estão ainda na lua de mel para te trocar desse jeito. Eu não vou te dizer separe ou não separe. Você tem que sondar teu coração e pedir: Deus, eu quero constituir uma família. Não é isso que você quer?
1: Sim.
0: Não, o que você quer não é poder casar na igreja?
1: Sim.
0: Você se sente segura para isso?
1: Não, agora não. Ele até quer casar agora na igreja,
0: agora não. Agora, você tem plena razão, agora não. Não é primeiro tem que ter toda uma maturidade, ele tem que ajudar você a voltar a confiar nele. Vamos rezar juntos? Como é que é o nome dessa criança abençoada que está nos teus braços?
1: Ricardo.
0: Ricardo, 7 meses. Reza comigo, Divino Espírito Santo.
1: Divino Espírito Santo.
0: Eu estou triste.
1: Eu estou triste.
0: Eu não sei em que acreditar.
1: Eu não sei em que acreditar.
0: Peço, Divino Espírito Santo.
1: Peço, Divino Espírito Santo.
0: Me ilumine.
1: Me ilumine.
0: Me mostre.
1: Me mostre.
0: Me ajude.
1: Me ajude.
0: Nossa Senhora.
1: Nossa Senhora.
0: Eu quero ser uma boa mãe para esta criança.
1: Eu quero ser uma boa mãe para esta criança.
0: Eu quero constituir uma família.
1: Eu quero constituir uma família.
0: Se for para ser com este companheiro,
1: se for para ser com este companheiro,
0: que haja uma conversão verdadeira.
1: Que haja uma conversão verdadeira.
0: Se não, tire esta pessoa da minha vida.
1: Tire esta pessoa da minha vida.
0: Nossa Senhora.
1: Nossa Senhora.
0: Eu te consagro meu filho Ricardo.
1: Eu te consagro meu filho Ricardo.
0: E peço pela minha vida afetiva.
1: E peço pela minha vida afetiva.
0: Me ilumine.
1: Me ilumine.
0: Amém.
1: Amém.
0: Eu não tenho a resposta do que você deve fazer, mas você tem que olhar muito para o teu interior. Se você está disposta a perdoar, esse é o começo. Perdoar e perceber, não é ele falar, perceber que há uma mudança na vida dele. Esse é o melhor sinal. Que Deus abençoe a você e principalmente o Ricardo, que está nos teus braços. Eu volto já. Volte comigo.
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0: Querido povo de Deus, nós vamos para a leitura orante. Nós estamos em Jó. Nós vamos capítulo 32, do versículo 1 a 10. Aí pulamos para o capítulo 33, 12 seguintes. Você vai dizer, padre, e os outros textos? Eu sempre falo, eu pego os textos principais. Mas você, por exemplo, hoje, pode ler Jó capítulo 32 e Jó capítulo 33. Pode ler inteiro, mal não faz. Mas em virtude do programa, então eu faço os pontos principais que nós estamos agora. Uma resposta, ou melhor, um discurso de Eliú, um dos amigos de Jó. Amado povo de Deus, antes de ir, eu gostaria de só lembrar para você, dia 12 de junho, nós teremos o Arraiá do Seu Vigário, a 7ª edição. Faltam 7 dias para o Arraiá do Seu Vigário, às 19 horas. Então, atenção, gente, olha quanta coisa boa este mês. Este mês, amanhã, eu já disse, amanhã nós temos o retiro em Brasília, amanhã, sábado, Sagrado Coração de Jesus, corações feridos, corações curados, onde vai ser? Na Paróquia Imaculado Coração de Maria, dia 12 de junho, o Arraiá do Seu Vigário, e dia 27 e 28 de junho, 24 horas na presença do Senhor, o mês inteiro dedicado ao Sagrado Coração de Jesus. Coisa boa, não é? Maravilha! Então vamos juntos, querido povo de Deus. Bíblia aberta, cartilha de oração.
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0: arde. E começamos em Jó 32. Jó, quem está falando agora? Eliú. Jó estava convencido da sua inocência. Por isso, os três amigos, preste bem atenção, a saga de Jó, essa verdadeira novela, Jó estava convencido da sua inocência e por isso, os três amigos desistiram de continuar a discutir com ele. Acontece que ali havia um homem chamado Eliú, filho de Araquel, descendente de Bus, do grupo da família de Ramão. Eliú ficou muito zangado. Toca o sino, sacristão! Eliú ficou muito zangado porque Jó, este dizia que era inocente e que Deus era culpado. E também ficou zangado Eliú com os três amigos, porque eles não puderam responder a Jó, dando assim a ideia de que Deus estava errado. Eliú esperou para falar no fim, pois os outros eram mais velhos do que ele. Quando viu que eles não souberam como responder a Jó, Eliú ficou zangado. Então você imagina o que vem agora? Ele está zangado. Atenção! Versículo 6. Então Eliú disse: eu sou moço, era o mais jovem, e vocês são idosos. Foi por isso que eu não me atrevi a dar a minha opinião. Pensei assim: que fale a voz da experiência, a experiência que os muitos anos mostrem a sua sabedoria. Versículo 8. É jovem, mas é feroz. Escuta lá. Mas acontece que dentro das pessoas há um espírito, a um sopro do Todo-Poderoso que dá sabedoria. Nós não ficamos mais sábios com a idade. Eita, padre! Tá vendo aí, ó? Não é a idade que traz sabedoria. Escutou bem? Acontece que dentro de nós, temos um espírito, há um sopro do Todo-Poderoso que dá sabedoria. Nós não ficamos mais sábios com a idade. Nem sempre os velhos sabem o que é certo. Portanto, escutem o que eu digo, pois eu também vou dar minha opinião. Vale para hoje, viu? Não quer as cãs, os cabelos brancos, cãs, cabelos brancos, não necessariamente é sinônimo de sabedoria. Tem muito idoso desmiolado da cabeça. Estamos vendo isso na experiência. Esperei que vocês falassem e continuou. E aí pulemos, capítulo 33, versículo 12. Vamos à essência do discurso. Mas eu lhe digo, Jó, está falando para Jó, você não tem razão. Deus é maior do que as criaturas humanas. Por que você acusa Deus, afirmando que Ele não dá atenção às nossas queixas? Deus, Jó, fala de muitas maneiras, porém nós não lhe damos atenção. E ele está certíssimo nessa afirmação, sim. Deus nos fala de muitas maneiras. Somos nós que não lhe damos a atenção. De noite na cama, versículo 15. Quando dormimos um sono profundo, Ele fala por meio de sonhos ou de visões. Deus fala aos nossos corações, os nossos ouvidos, os seus avisos. Nos enche de medo. É verdade, o medo também é uma forma de revelação. Versículo 17. Ele fala com a gente para que deixemos de pecar e para que não nos tornemos orgulhosos. Assim, Ele nos livra da morte e não deixa que nos joguem na sepultura. Outras vezes, preste atenção, versículo 19, Deus castiga com doença. Aqui começa. E com fortes dores que não passam. O doente perde o apetite e não quer mais nem ver as comidas mais gostosas. Ele emagrece, vai se acabando e no fim vira pele e osso. Ele está às portas da morte. Logo será levado para a sepultura. Pode ser que ele venha a ser socorrido por um anjo, um dos milhares dos anjos de Deus, que ensinam a gente a fazer o que é certo. O anjo terá pena dele e pedirá a Deus, solte-o. Ele não deve mais descer ao mundo dos mortos. Aqui, agora, começa a complicação. Os argumentos são bons, mas não estão corretos. Parece corretos, mas Jó vai retrucar. Será que é assim mesmo? Será que Jó vai ceder? Aqui está o pagamento do seu resgate. Então ele terá saúde novamente e o seu corpo será forte, como era na juventude. Quando orar, Deus o atenderá. Eu vou para o intervalo e volto rezando. Volte comigo.
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0: Nós estamos nesta imagem, volta a imagem na TV. Três amigos e agora fala Eliú, o mais novo. E realmente ele vai questionando coisas seríssimas. Mas a pergunta fica: então Jó realmente é culpado? Fica a pergunta: tudo o que aconteceu com Jó é fruto do castigo de Deus? Queridos filhos e filhas, na página 82 do livro Inabalável, convido você, volto a dizer, leia hoje o capítulo 32 e 33, mas a explicação, observando atentamente o dueto de palavras entre Jó e os amigos, estava um jovem chamado Eliú, página 82. Ele não interrompeu, nem impôs, simples esperou, mas quando percebeu que os discursos não levavam a lugar nenhum, levantou-se como quem não aguenta mais guardar fogo dentro de si. Esse jovem nos ensina que a sabedoria não é privilégio da idade. Ela se encontra na voz do Espírito. O que motivou Eliú não foi o orgulho, mas uma dupla e santa ira. Primeiro, ele se indignou contra Jó, não por seu sofrimento, mas por sua autoclemência. Com efeito, Jó, em sua busca por inocência, acabou por sugerir que Deus estivesse o tratando de forma arbitrária. Eliú não então lembrou que a justiça de Deus é insondável. Segundo, ele se enfureceu com os três amigos. Eles falharam miseravelmente em consolar Jó, pois buscavam respostas onde só cabia silêncio. Assim que terminar a leitura orante hoje, do 33 e 34, leia a página 82, 83 do livro Inabalável. E a pergunta, padre, continua? Fique em aberto. No futuro, retomaremos. Gisele, que a paz de Jesus esteja com você. Bom dia.
1: Tudo bom?
0: Deus abençoe. Você fala de onde?
1: De Nova Friburgo, Rio de Janeiro.
0: Como que você me acompanha, Gisele?
1: Tudo bem, padre. Eu estou ligando para pedir oração, duas orações. Pela nossa cidade, padre, que tem acontecido toda semana casos de suicídio.
0: Está
1: sendo uma por semana.
0: Tá.
1: E pela alma do Langliberti Gonçalves de Melo, que foi o último caso, que era um colega nosso, amigo nosso e mensageiro.
0: Fale o nome, por favor.
1: É Langliberti Gonçalves de Melo.
0: Gisele, eu estou falando com você. É a Gisele que eu conheço de Nova Friburgo. Friburgo.
1: Sim, padre.
0: Ah, tá.
1: Sou
0: certo.
1: Eu,
0: é que eu não reconheci a voz por telefone. Tudo bem, Gisele? Para quem, quem não conhece, ela é mensageira e cuida de muitas capelinhas. Quantas filhas? Quantas filhas?
1: Estamos em 75 capelinhas.
0: 75. Eu só estou refazendo porque está dando cor picotando, então às vezes não aparece. 75 capelinhas em Nova Friburgo. E ele era um líder mensageiro?
1: Não, ele era mensageiro. Ele era sogro de uma líder.
0: Ah, entendi.
1: Líder, padre, por causa dele, que a Nora se tornou líder, levou a capelinha para o bairro deles.
0: Entendi.
1: Em 2024, a família pediu para a gente ir na casa dele.
0: Entendi.
1: E a gente rezou, foi em fevereiro de 2024. Naquele dia, padre, ele falou que ele ia tentar se suicidar.

0: voltar.
1: Nossa,
0: mas filha. Aí ele não fez mais. Aí ele não fez. Aí ele começou a acompanhar os vídeos que a gente posta, receber a capelinha, começou assim, ter uma devoção muito grande, buscou a igreja, fez a primeira comunhão, fez a Eucaristia, rezava o rosário todo dia. Aí no final do ano passado ele começou a ter muita queda, teve algumas decepções. No último encontro de dezembro, que a gente faz aqui todo mês, ele veio até mim e falou, Gisele, ano que vem você vai ler o meu testemunho, eu vou ficar curado.
1: Entendo.
0: Aí quando foi agora, no final de semana, na véspera, ele me mandou mensagem, pedindo desculpas que não conseguiu, agradecendo por tudo.
1: O filho.
0: Mas que ele pedindo para rezar pela alma dele. Nós ficamos difícil.
1: Filha, nós faremos
0: isso.
1: Eu
0: queria muito que ele tivesse conseguido.
1: Nós vamos rezar. Eu anotei aqui Langbert Gonçalves de Melo e peço que todos rezem. Agora, Gisele, eu entendo a sua dor, eu entendo que você esteja num momento de luto. O que foi feito, o que era possível. Só que veja, ele mesmo assinou que estava com uma doença. E essa doença é silenciosa, a doença da depressão. E a família dele, como está reagindo?
0: Eles estão também, assim, tá difícil, né, para eles, eles já estão, assim, porque foram muitas tentativas, foram 13 tentativas. De suicídio, na 13ª ele conseguiu, só que ele tinha ficado um tempo muito bom, muito bem. Ele nos ajudava a fazer o tapete de Jesus das Santas Chagas no Corpus
1: Christi.
0: Ele nos ajudava, aí ele ia nos encontros, só que de um tempo para cá, alguns meses para cá, ele foi desistindo e se afastando, parando de rezar. Há 10 dias antes eu encontrei com ele, ele estava perdido em surto, né? Aí eu levei pro padre, rezamos, rezei com ele.
1: E aí tomava ele, a medicação?
0: Ele, tomava, padre. Entendi. Mas ele ficava assim, droga, ficava, sabe?
1: Entendi.
0: Ficava em surto e ele falava que escutava vozes, e aquelas vozes,
1: entendo.
0: Ele dizia que ele não conseguia raciocinar e atendia as vozes.
1: Filha, vamos colocar a misericórdia de Deus. É o que podemos fazer agora. Reze comigo, Senhor Jesus.
0: Senhor Jesus.
1: Pelas tuas santas chagas.
0: Pelas tuas santas chagas.
1: Dolorosas e gloriosas.
0: Dolorosas e gloriosas.
1: Nós te entregamos.
0: Nós te entregamos.
1: Este nosso irmão.
0: Este nosso irmão.
1: Langbert
0: de Melo.
1: Tenha misericórdia de sua alma.
0: Tenha misericórdia de sua alma.
1: Conforte a família.
0: Conforte a família.
1: Que a devoção das santas chagas.
0: Que a devoção das santas chagas.
1: Passando pelas casas.
0: Passando pelas
1: afaste
0: casas.
1: Afaste toda a depressão.
0: Afaste toda a depressão.
1: E toda a doença psíquica.
0: E toda a doença psíquica.
1: Derrama uma gota do seu preciosíssimo sangue, Jesus.
0: Derrama uma gota do seu preciosíssimo sangue, Jesus.
1: Sobre todos os que estão com pensamento suicida.
0: Sobre todos que estão com pensamento suicida.
1: Liberte-os.
0: Liberte-os.
1: Cure-os.
0: Cure-os.
1: Amém.
0: Amém.
1: Força, Gisele. Conte
0: obrigada,
1: com as nossas
0: pai.
1: Orações, que Deus abençoe. Leve conforto à família, Gisele. Mesmo
0: obrigada,
1: em lágrimas,
0: pai.
1: Leve conforto à família. Falei com a Gisele, grande liderança, grande, com muito carinho, cada encontro que temos é encontro de irmãos. Lá em Nova Friburgo, 75 capelinhas, acompanha pela TV Parabólica, lá Nova Friburgo é Dom Pedro Cunha Cruz. Aproveito para dizer, torne-se um mensageiro da Capelinha de Jesus das Santas Chagas. Nós não sabemos em que casa vai entrar, mas sabemos o bem que vai fazer. Ligue agora no intervalo 0800 410 6060. Fale com as nossas atendentes, moças, rapazes, e diga: eu quero ter uma capelinha, eu quero cuidar de uma capelinha, eu quero ser líder mensageiro de uma capelinha. Eu vou para o intervalo, eu volto já, volte comigo.
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0: primeira sexta-feira do mês de junho. Já tenho aqui a água que vai ser abençoada. O sal, e você, já pegou na sua casa? Coloque perto da televisão, coloque perto do rádio. Faremos a bênção. E depois você é convidado a dar dessa água benta aos familiares. Mas colocar um pouquinho de sal num copo de água e fazer aspersão sobre toda a casa. Fazemos isso toda primeira sexta-feira do mês. Vai lá, pega o sal. Vai lá, pega a água. Hoje, aniversário de Dom Flávio Giovenali, da Diocese de Cruzeiro do Sul, Acre. Dom Roberto Francisco Ferreira Paz, da Diocese de Campos, Rio de Janeiro. Aniversário da Rádio Candeias FM, Candeias, Minas Gerais. Conti FM, Nova Brasilândia, Mato Grosso. Cultura FM de Apucarana, Paraná. Excelsior FM, Salvador, Bahia. Ritz FM, Sinop, Mato Grosso. Mar Vermelho FM, Mar Vermelho, Alagoas. Nova Cidade FM, Sapezal, Mato Grosso. Paulo Afonso FM, Paulo Afonso, Bahia. São Domingos FM, São Domingos, Bahia. E TV afiliada Amplitude, Belém, Pará. Querido povo de Deus, é amanhã. Amanhã eu espero por vocês. Amanhã, a partir das 11 horas, retiro espiritual Sagrado Coração de Jesus. Corações feridos, corações curados. Onde vai ser? Povo de Brasília e toda a região. Paróquia Imaculado Conceição, Coração de Maria. Paróquia Imaculado Coração de Maria. Como eu disse, 11 horas, abre os portões, depois retiro Dom Vicente, pregação Padre Ivanilson, hora da misericórdia, pregação Frei Josué, adoração com o Santíssimo Sacramento, 17 horas, eu conduzo a pregação, coração ferido, coração curado, 18 horas, 18h30, Santa Missa, seguida às 20 horas de um show de evangelização. Você de Brasília, não perca essa oportunidade. Paróquia Imaculado Coração de Maria. 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E agora, gente, vamos para a novena, que temos a bênção e a consagração do mês. Vamos juntos, oitavo dia da novena. Senhor Pai misericordioso, pelas santas chagas do Teu Filho Jesus, concedei a vida a todos aqueles que se encontram encarcerados em um vício, escravos de alguma droga. Senhor, Pai cheio de misericórdia, pelas santas chagas dolorosas e gloriosas de Jesus, libertai da escravidão do vício nas drogas, bebida, cigarro, compulsões, mentiras. Quebrai todas as cadeias e grilhões destas pessoas, cujo nome cito agora. Quebrai todas as cadeias, todos os grilhões. Senhor, Pai misericordioso, Deus da vida, pelas santas chagas de Jesus, libertai as carências, os traumas, os desgostos e toda a escravidão espiritual, afetiva, emocional, moral. Preenchei o vazio na vida dessas pessoas a ponto de conseguirem a libertação deste mal. Senhor, pelas cinco chagas do Teu Filho Jesus, tirai todos estes malefícios e dai a serenidade no viver e no querer. Senhor Jesus, nas Tuas santas chagas, colocamos todos os dependentes químicos e as causas que levaram ao vício das drogas. Livrai toda a rejeição, toda a falta de amor, toda a amargura, todo complexo de inferioridade. Afastai, libertai das más companhias. Senhor Jesus, Nas tuas santas chagas colocamos todas as famílias que estão lutando contra um vício. Ajude, Senhor, que possam se libertar também dos traumas que carregam. Senhor Jesus, pelas tuas santas chagas, libertai a família dos vícios. Senhor Jesus, pelas tuas santas chagas, libertai as famílias do vício. Jesus, libertai as famílias dos vícios. Sagrado Coração de Jesus, nós te consagramos todo este mês de junho. Também pedimos pelo retiro de amanhã, que eleva teu nome, ó Sagrado Coração de Jesus, todos os palestrantes, todos os que vão conduzir. Senhor, passai pela casa, coloca na porta de entrada o teu arcanjo Miguel, abençoai a sala. Sagrado Coração de Jesus, nós te consagramos o quarto do casal. Levante a mão direita, filho. Levanta, filha. Que o quarto do casal seja de respeito e amor. Dos filhos, que seja de descanso e de estudo. Senhor, passai pela sala. Que não falte o pão de cada dia, mas também não falte a caridade. Senhor Deus de misericórdia, abençoai o carro, a bicicleta, a moto, abençoai os animais de estimação, abençoai todo o quintal. Abençoai, Senhor, nós te consagramos. Deus de infinita misericórdia, abençoai esta água pela efusão do Espírito Santo, para que possa nos lembrar que somos de ti pelo batismo. Deus Todo-Poderoso, nós vos pedimos, abençoai este sal, como mandastes o profeta Eliseu lançar a água e torná-la fecunda. Fazei que toda parte onde a mistura do água e do sal for aspergida, seja afastado todo ataque do inimigo. O Senhor esteja convosco, Ele está no meio de nós, abençoe-vos, Pai, Filho, Espírito Santo. Amém. E eu me despeço com o clipe Meu Primeiro Amor. 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
8: Legal, Martelli 11:04 agora, bom dia.
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8: É hora de alô. É hora de mandar o seu alô. Muito bom dia, ô Silene da Drogarias Galvão. Ô Silene, tem figurinha aí, né? Figurinha da Copa. Chegou aí? Coisa boa. R$ 7, né?
11: Alô?
8: Pois é. E você, já tá com o álbum? Quer figurinha? Lá na Rede Galvão tem, tá? Rede Galvão, só perguntar lá, Silene. Ô, Silene, me dá aí, ó. Figurinhas da Copa. Bom demais. Alô, Vinícius, bom dia. Abraço aqui pra você, Eunice, lá do Duque de Caxias. Meu querido José Roberto. Abraço aí na família, viu, Zé? Abraço aqui também pro Kaique, a Tânia, essa turma toda aí. A Thaís Helena também. Ô, Thaís Helena, bom dia. Como é que tá todos aí? Todos bem? Tudo tranquilo? Deixa eu ver aqui. Tem mais mensagem? Deixa eu ver aqui. Na alegria do rádio, Juliane tá no centro. A Tânia tá lá do central. Amanhã ela tá vendendo suas galinhas, galos, frangos, amanhã, ali debaixo do viaduto, a partir de 6 horas da manhã.
12: Tempo.
8: Alô, multidistribuidora, bom dia.
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8: Até o meio-dia.
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0: Olha a música boa toda hora. Farol das Estrelas, de 99, Soweto. Lauana Prado, Chorada. Música da semana com Zé Neto e Cristiano, Carteira Cativa.
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1: Bom dia, Marlon. Branco Azulita. Coloca uma música pra mim, minha esposa de Paulo Baulino, Amor de Primavera. Bom trabalho você na rádio, hein?

0: Esse foi o pedido do Branco lá em Azurita, oferecendo pra sua esposa. 11:21. De Paulo e Paulino, Amor de Primavera. Olha, eu volto já, mande aí o seu áudio.
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0: Olha, bom demais, um show de sucessos aqui no Passatempo. Bom demais, é? 11h35, eu volto já trazendo muito mais. Daqui a pouquinho, meio-dia, tem uma hora de recordação, uma hora de saudade, uma hora de música boa. Confirmando, 11h35.
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0: 11h39.
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0: história boa demais, matar a saudade. De 85. Tim Maia e Gal Costa. Um dia de domingo. 12 para o meio-dia.
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1: Olha,
0: você
1: é Tubarões. Diego e Vitor Hugo. Zeneto e Cristiano, vamos tomar uma. E por aqui a gente encerra o programa de hoje. Que peninha! Mas olha, com certeza eu volto amanhã, se Deus quiser, a partir de 8 horas da manhã, sábado, 1 hora com o Rei Roberto Carlos. Conto com a sua presença, com a sua participação, com a sua audiência. Até amanhã, fique todos com Deus, daqui a pouquinho, 1 hora de recordação. Tchau, tchau, fui!
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6: Na Mattel, 1 hora e 5 minutos, 1 e 5, confira.

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1: Eita, nós, vamos nessa. Ótima tarde pra você que se liga em 87.9. Seja muito bem-vindo, seja muito bem-vinda. Muitíssimo prazer. Eu sou Márcio Canuto e a partir de agora te faço companhia, né? Tá começando mais uma super mega edição do nosso Tarde Legal. Vamos nessa, vem comigo. WhatsApp para você interagir, 31996661699. Manda o seu recado, pede sua música, indica o teu som e eu vou te atender com o maior prazer do mundo. E olha, gente, junto comigo tá a Casa de Carnes Matheus Leme. É! E você tá aí, ó, tá na rodagem, tá no trabalho, tá em casa, tá ouvindo, tá no 12, tá na Matelha FM, a sua melhor companhia, curtindo uma música boa, com certeza. E se você está bem demais, né? Porque você está na número 1 de Matheus Leme. Matelha FM há 29 anos, a sua melhor companhia. Vamos começar?
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1: A partir de agora você tá comigo, eu tô contigo e tá tudo certo. Léo Chaves e Gustavo Lima.
2: Cheio de contar.

0: cavaquinho, fiz o solo bonitinho, Nandinho.
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0: Olha os negritinhos dançando, ó. 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
2: A nossa sexta-feira aqui é boa demais, não é? Ô, Jeová, fala comigo.
3: Boa tarde, Carlos.
2: Boa tarde.
3: Ótimo sábado pra vocês.
2: Ô, Jeová, é sexta ainda?
3: Por gentileza, toca aí pra nós o Bezerra da Silva.
2: É.
3: Se for possível, amigão, a semente. Obrigado, ótimo sábado para todos.
2: Ô, Jeová, deixa comigo, mas hoje ainda é sexta-feira, Jeová. Você se confundiu aí por causa do feriado, né, Jeová? É feriadão prolongado e a turma tá curtindo. Ô, Jeová, vou atender seu pedido agora, meu amigo.

0: 1:19, 1:19. 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
14: Chega pra cá, Hugo e Guilherme, teu segredo. Fernando
15: Sorocaba. Fernando Sorocaba. Realização de mais um sonho pra nós.

0: bacana, né, Sorocaba?
1: Que honra, cara.
2: Valeu, os meninos.
1: Obrigado, maninho. Bom demais.
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1: E aí, você curtiu Panda Porcelanato aqui na nossa programação do nosso Tarde Legal dessa sexta-feira, dia 5/6/2026. 5 de junho de 2026, já. Meio do ano, né? 1:35, 1:35.
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0: Jefferson Moraes e Cleito e Romário, é o coração que manda. Deixa eu mandar aqui um alôzão pro melhor, né, o melhor gesseiro aí, ó. É o melhor gesseiro do Brasil. Deixa eu mandar um alôzão pra ele aqui. Quer ver? É o Matheus e o Maguinho. Matheus e o Maguinho estão ligados com a gente nas ondas da 87.9, dando aquele talento, né? A turma do gesso aí, a turma da construção civil. O Maguinho e o Matheus estão ligados com a gente aqui nas ondas da Matéria FM. É muito bom ter vocês, viu? Ô Maguinho, um abraço pra você, o Matheus também. Um abraço, essa turma do gesso aí que não dá bobeira não, né? 1:51. 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

E aí, você curtiu Suel, metade vai, metade fica, e também Chitãozinho e Xororó, com a participação da Ana Castela, sinônimos. Foi o pedido da minha amiga Liliane da Vila Suzana. 2:07, 2:07.

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1: Boa tarde, Márcio Canuto, e boa tarde para você que está ouvindo Tarde Legal e a Hora de Notícias. Um mês após um avião cair em um prédio no bairro Silveira, região nordeste de Belo Horizonte, e matar 3 pessoas, o inquérito do CENIPA, Centro de Investigação e Prevenção de Acidentes Aeronáuticos, que apura a causa da queda, ainda segue em andamento. Era 12h21 da primeira segunda-feira de 4 de maio, quando a aeronave colidiu contra o edifício de 3 andares. O impacto da queda destruiu parte do 3º andar da edificação e comprometeu o acesso aos apartamentos. Contudo, ninguém do prédio se feriu. Ao todo, 5 pessoas estavam no avião. O piloto e o copiloto morreram com o impacto. Já a terceira vítima chegou a ser encaminhada ao Hospital João 23, mas não resistiu aos ferimentos. As outras 2 pessoas foram internadas. A queda da aeronave também é investigada pela Polícia Civil. De acordo com a instituição, enquanto o CENIPA apura os fatos e fará um relatório no sentido de prevenção, o trabalho da polícia é de investigação criminal com o objetivo de buscar uma eventual responsabilização penal. Conforme a instituição, desde o acidente, a Polícia Civil realiza diligências para reunir provas e esclarecer as circunstâncias da tragédia. O CENIPA e a Polícia Civil não informaram sobre um possível prazo para a conclusão da investigação. Na região oeste de Belo Horizonte, os termômetros marcaram 12,9 graus com sensação térmica de menos 4 graus às 6 da manhã de ontem, segundo a Defesa Civil. A região centro-sul de Belo Horizonte também teve frio intenso, com os termômetros marcando 12,4 graus às 6h35 da manhã. Segundo a Defesa Civil de Belo Horizonte, a capital mineira está sob alerta para baixas temperaturas até a próxima quarta-feira, dia 10. No feriado, ontem, o Barreiro registrou 14,4 graus às 3h30 da madrugada. Região Centro-Sul, 12,4 graus às 6h35 da manhã. A região Oeste registrou 12,4 graus com sensação térmica de menos 4 às 6 da manhã. A Pampulha registrou 12,9 graus às 7 da manhã. Venda Nova registrou 14,4 graus às 4h30 da manhã. E continue ouvindo Tarde Legal e às 3 da tarde tem mais notícias para você na Mateli FM, a sua melhor companhia. 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
2: Continuando com mais informações agora comigo, Denilson Santos fez o Giro de Notícias, mas chega mais uma notícia aqui, a gente vai passar para vocês, ó. Criminosos se passaram por policiais, invadiram casa e executaram um homem na madrugada de hoje, em Juatuba. A vítima foi identificada como Fabrício Marins Barbosa Santos, de 44 anos. Segundo informações da Polícia Militar, ele tinha uma extensa ficha criminal por delitos como homicídio, tráfico de drogas e roubo. O caso aconteceu na Avenida A, localizado no bairro Samambaia 2. A companheira da vítima estava no imóvel no momento do assassinato e testemunhou a ação dos criminosos. Ela disse aos policiais que eles dormiam quando os homens chamaram no portão, se identificaram como policiais e ordenaram que o Fabrício deitasse no chão. A mulher correu para o banheiro e a vítima obedeceu às ordens e deitou no chão do quarto, né, do casal. Os assassinos invadiram a residência e atiraram diversas vezes. A testemunha não viu os autores, mas apontou que pelas vozes que escutou, mais de um indivíduo participou do ataque. Em diligências após o crime, os policiais encontraram um veículo Fiat Argo branco abandonado a cerca de 1 quilômetro do local do ocorrido. O carro usava placa clonada e tinha manchas de sangue na lataria. A perícia investigará se o veículo tem ligação ou não com o fato ocorrido.
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2: É hora de alô e quem tá ligada comigo é a Liliane na Vila Suzana, o Paulo Melo no Vale Verde, o Jeová no centro da cidade, a Maria Lúcia também no centro da cidade, o Maguim e o Matheus, tão garrados aí, né? A turma do gesso, a turma da construção civil ligadinha comigo também. Deixa eu mandar um alôzão aqui também, ó, pro meu amigo Anderson e pra Amanda da WA Estética Automotiva. Todo mundo ligado, o Pedrinho na Rações Serra Azul, a equipe da Multidistribuidora, pessoal da Sorelli também, né? A Fernanda, o Alex e o Augusto, todo mundo ligado lá no centro da cidade, ó. Dia dos Namorados chegando, compensa passar na Sorelli, viu? Tem muita coisa legal lá, você vai gostar. Beleza? Forte abraço pra todo mundo que tá aí do outro lado do rádio, ligadinho comigo.
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2: Você tá comigo, eu tô contigo e tá tudo certo. E ó, quem mais tá comigo é a Yasmin, que vai receber aqui um oferecimento de música. Ô Yasmin, ofereceram pra você aí, ó, Luan Santana, Cantada.
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0: Esse é o Eduardo Costa. Eu perdi você. Pedido do meu amigo Paulo Melo, grande Paulão, ligado comigo lá no Vale Verde. 2:25.
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0: Israel Novaes, voto estourado, sucesso de 2013. Na Matele, 2 horas 34 minutos. 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
0: É hora de alô, deixa eu mandar um alôzão aqui pro Geraldo da Vila, o famoso Geraldo da Vila. Ô Geraldo, alô pra você, um forte abraço, viu? Deixa eu mandar um alôzão aqui também pra minha amiga Nega do Telecena, que tá ligadinha comigo, tá participando. Ô Nega, um abraço pra você, viu? Todo mundo ligado, todo mundo sintonizado na 87.9. Quem também tá ligadinha comigo é a Fabiana. É, tá ligadinha, ligadinha no centro da cidade. Alô, Fabiana. Um alô especial pra você também, viu? E a Fabiana pediu música, né? Oferecimento de música aqui pra Fabiana, ó. Gustavo Mioto com Ana Castela.
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0: Jefinho, com participação de Mariana Fagundes, peão tatuado. 2:45, 2:45.
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1: Esse é o nosso Tarde Legal, ao som de Israel e Rodolfo. Greve de beijo. Na Matéria, 3 horas em ponto.

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1: E tem mais notícias para você que está ouvindo Tarde Legal. A Polícia Federal apreendeu ontem em Vespasiano uma mulher apontada como traficante da pedreira Prado Lopes, na região noroeste de Belo Horizonte. A criminosa foi identificada como Luíse Luzia Marinho Silva. Ela tem condenação transitada em julgado, expedida pela comarca de Itabirito, com pena de 7 anos e 1 mês de reclusão em regime fechado pelo crime de tráfico ilícito de drogas. O mandado de prisão foi cumprido pelo Grupo Integrado de Capturas, força-tarefa da Operação Cerco Fechado. A ação operacional foi executada pelo Comando de Operações Táticas da Polícia Federal. A mulher de 37 anos, presa em Santa Catarina por se passar por uma adolescente de 12 anos, já havia mobilizado uma rede de acolhimento social em Belo Horizonte anos antes. A assistente social e diretora do projeto Compaixão, Delma Soares, afirmou que conheceu Amanda Maria Souza de Oliveira em 2017, quando ela procurou ajuda, apresentando-se como uma menor de idade, vítima de uma rede de exploração sexual. Segundo Delma, o primeiro contato ocorreu após uma palestra sobre Projeto Compaixão, que possui casas de acolhimento no bairro Padre Eustáquio, na região noroeste de Belo Horizonte e em Sabará, e é responsável em auxiliar mulheres vítimas de violência doméstica, prostituição e deficiência visual. A mulher, que foi presa em Joinville, Santa Catarina, após viver cerca de 14 meses sob identidade falsa de Gabriele, e segundo a polícia de Santa Catarina, ela foi acolhida inicialmente por uma igreja após alegar sofrer maus tratos do pai biológico e, posteriormente, acabou sendo adotada informalmente por uma família da comunidade de Pirabeiraba. Para sustentar a farsa, a investigada alegava ter autismo e outras condições clínicas. E continue ligado, às 16h tem mais notícias para você na Mateli FM, a sua melhor companhia. Com música, promoção e informação.
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0: Gratidão!
1: E Guilherme Benoni.
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4: Porque se fosse eu falaria mais ou menos assim.
5: Ei, boa noite. Antes de te bloquear, eu só vim te dizer que a partir de hoje pode tocar o terror, fazer o que quiser fazer. 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
1: Encerramento da nossa Dose Dupla de hoje ao som de Danilo e Davi. É, Danilo e Davi. Apaga, apaga, apaga. E Danilo e Davi, com Marcos e Bellucci, o Fumo da Noite. 3 horas 13 minutos.
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Esse é o Guilherme Silva, pedido da minha amiga Eunice do Duque de Caxias. Eunice, obrigado mais uma vez pela sua audiência, pelo carinho, viu, Eunice? Tá sempre ligadinha comigo, né?

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0: Yasmin Santos e Marília Mendonça, a eterna Marilinha Mendonça, nas ondas da nossa Martelli FM. 3 horas 30 minutinhos, 3:30.
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Esse é o nosso Tarde Legal, ó. E daqui a pouquinho a gente vai bater um papo aqui com o... com o irmão do Vanderlei, o Marcos Catarina, que vai fazer um showzaço hoje no Oi Flor Deck Beer, né? E ó, por falar nisso, atendendo aqui a Sheila Cruz, que tá ligadinha comigo lá em Raposos, né? Na verdade, tá no meio do caminho, né, Sheila? Tá indo aí de Nova Lima pra Raposos. A gente vai tocar aqui Vanderlei.

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1: E para você ligado na Matelli, eu trago mais notícias. Testemunhas ouvidas confirmaram que o homem encontrado morto na noite de anteontem na Praça Rio Branco, no centro de Belo Horizonte, foi envenenado. A vítima foi identificada como Leonardo Vieira de Lima. De acordo com amigos, ele era morador da Pedreira Prado Lopes, na região noroeste de Belo Horizonte, e frequentava a região do entorno da rodoviária para beber. Testemunhas relataram que Leonardo bebia e comia uma marmita com outras pessoas quando passou mal e faleceu. Os conhecidos da vítima afirmaram que a motivação do envenenamento foi que o homem havia recebido o pagamento de uma aposentadoria e estava com dinheiro. Os autores do crime teriam matado para roubar. As pessoas ouvidas descartaram a possibilidade de que Leonardo tenha morrido envenenado por uma refeição doada. Segundo o boletim de ocorrência, o médico legista que atendeu a ocorrência registrou que havia sinais de envenenamento após o consumo de uma marmita. A perícia da Polícia Civil foi acionada, realizou os trabalhos de praxe, o corpo foi removido do local por um rabecão e levado ao IML, Instituto Médico Legal. A rodovia Fernão Dias, BR-381, registrou pelo menos 3 acidentes ontem, feriado de Corpus Christi. As ocorrências complicaram o trânsito em trechos distintos. Um deles, o mais grave, foi na altura do quilômetro 532 em Itatiaiuçu. O motorista morreu em um acidente envolvendo um caminhão, uma carreta e um carro. Segundo a Polícia Rodoviária Federal, o caminhão carregado com madeira seguia no sentido Belo Horizonte quando tombou e atingiu uma carreta carregada com bobinas e um carro. Com impacto, a carreta também tombou. O motorista do caminhão morreu no local. Já os condutores dos outros veículos sofreram ferimentos leves. Já no sul de Minas, o tombamento de uma carreta interditou o sentido São Paulo da Fernão Dias, no quilômetro 738 em Três Corações. Segundo a Motiva Minas São Paulo, a carreta carregada com cal tombou durante a madrugada. Com o acidente, toda a carga ficou espalhada na pista. Ninguém ficou ferido. Um engavetamento envolvendo 2 carros e 2 veículos utilitários fechou a Fernão Dias no quilômetro 503 em Betim, na região metropolitana de Belo Horizonte. Segundo a concessionária, uma pessoa foi socorrida com ferimentos moderados. A pista no sentido São Paulo chegou a ser totalmente interditada, mas o trânsito foi liberado por volta das 9h50 da manhã. Às 10 da manhã, o congestionamento no trecho chegava a 4 quilômetros. E logo mais após a Hora do Ângelus, tem mais notícias para você na Matelli FM, a sua melhor companhia. 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

0: E aí você ouviu o Raul Seixas, sucesso de 1974, 4 horas 32 minutos. 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
0: 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Recebendo aqui em nossos estúdios Marcos Catarina, irmão do cantor Vanderly. Daqui a pouquinho a gente vai bater um papo com ele. Já está por aqui, né? Os últimos ajustes aqui em estúdio. A gente bater um papo com ele que vai fazer um showzaço hoje no Oi Flor Deck Bia. Deixa eu mandar aqui um abraço pro Pedro Paulo, pra Tereza, pra toda a equipe do Oi Flor Deck Bia. Daqui a pouquinho, então, a gente conversa com o Marcos Catarina.

0: A gente costuma dizer, tamo junto, viu, Marcos?
1: Tamo junto.
0: Marcos Catarina é cantor, gente, compositor, instrumentista mineiro, irmão do saudoso Vanderly, né? E faz shows também, tributo ao seu irmão, o de irmão pra irmão, não é isso, Marcos?
1: Sim, entre tantos outros, né?
0: Isso.
1: A gente faz, viajando no Brasil aí, fazendo esse show de
0: Olha.
1: Irmão pra irmão. Inclusive, nós estamos aqui essa semana. Semana que vem nós estamos em Belo Horizonte, no Cine Brasil. Dia 13 em Divinópolis.
0: Coisa boa, hein?
1: Dia 20 Lagoa Santa, Pará de Minas. Dia em agosto nós vamos para Salvador, Brasília.
0: Bom demais,
1: e aí vamos rodar esse mundão de Deus.
0: Esse Brasilzão afora aí, né, Marcos? Ô, Marcos, como é que foi crescer ao lado do seu irmão, né? O saudoso Vanderly. Quais foram os maiores ensinamentos que ele deixou aí para sua vida profissional, digamos assim, para sua carreira, ô Marcos?
1: Cara, assim, a gente vem de uma família muito humilde e tudo. Acho que esse ensinamento não é só do Vanderly, mas também do meu pai, que é a coisa da gente ser perseverante, né?
0: Não desistir nunca,
1: não,
0: né, Marcos?
1: Não desistir. Eu acho que nós temos isso, assim. A música, como qualquer carreira artística no Brasil, não é um desafio muito grande, não é fácil.
0: Sim.
1: Então a gente precisa estar sempre resistindo, seguindo, né? Tem dias que você está na crista da onda, tem dias que você está no meio da onda e tem dias que você está no vale. e é saber que é isso mesmo, que a música é feita de movimentos e entender o que a gente faz pela música nunca em vão, né? A gente está sempre aprendendo. Então, acho que os grandes ensinamentos é esse, né? Foram mais de 30 anos de carreira e a gente às vezes só vê as glórias, né, do cantor.
0: Mas é ter perseverança, né, Marcos? E
1: mas
0: acreditar.
1: Muitos momentos não são de glória, muitos momentos são de dificuldade.
0: É como você disse, não desistir, né? Não acreditar no potencial.
1: É na dificuldade que a gente cresce, entendeu?
0: É
1: na dificuldade que a gente aprende a lidar com as adversidades. Às vezes o melhor professor não é o sucesso, né?
0: Sim.
1: Embora a gente tenha que agradecer a cada conquista, mas às vezes o professor é as dificuldades, né?
0: Exatamente. Ô Marcos, quais são as principais influências musicais que marcaram aí a sua trajetória e que você inspirou, né? Que te ajudaram a construir a sua identidade?
1: A gente tem uma... Vem depois dessa geração do Clube da Esquina, né? Então, com certeza, a música do Clube da Esquina influencia não só a mim, mas acho que todos nós somos compositores em Minas Gerais após essa geração tão importante dos anos 70, né? Então, o Clube da Esquina é uma grande importância. Outro movimento também que me influenciou muito são os trovadores do Vale de Jequitinhonha, né?
0: Sim.
1: Aí nós podemos citar o Paulinho Pedra Azul, o Bim do Vale, Pereira da Viola, tantos outros. Acho que essa música que vem do Vale de Jequitinhonha também, ela influencia. Se de um lado a gente tem o Clube da Esquina, do outro lado nós temos o Vale de Jequitinhonha.
0: Grandes nomes, então, né, da música,
1: tudo,
0: né?
1: Em Belo Horizonte faz criar um caldeirão muito forte.
0: Sim.
1: E também, por um outro lado, a gente está aqui em Belo Horizonte, tem uma cena de samba muito forte também, que é a influência aí dos sambistas, né, da velha guarda do samba de Minas Gerais. Então você tem esse tronco aí, de um lado os trovadores do Vale, você tem o Clube da Esquina e você tem essa geração de sambistas, né, que a gente pode citar aí Mestre Conca, você pode citar várias cantoras também, com Helena Pena.
0: Um pouco
1: gente.
0: Mais atual agora, Fabinho do Terreiro.
1: Fabinho já é nosso chapa, né? Nosso conterrâneo. É contemporâneo, né? Grande, Fabinho, Serginho BH, e aí vai.
0: Muita gente boa, né? Ô Marcos, e você sente que existe alguma responsabilidade especial em manter viva a memória do saudoso Vanderly através da música?
1: Não. Acho que não tem. Quando você fala em responsabilidade, você quer dizer assim, tem obrigação, né? Na verdade, a música, ela é uma coisa muito interessante, porque a música, ela é viva, né?
0: Sim.
1: Então, se eu me conecto com a música do meu irmão, com a música do meu pai, então automaticamente eu também faço parte dessa música. Então é natural, não é.
0: Não é obrigado, digamos assim, né? Você se sente. Flui naturalmente, né, Marcos?
1: Não tem essa. É natural. Se fosse uma coisa que eu estivesse inventando. Eu inventei de ser músico. Não
0: cara,
1: inventei
0: legal.
1: De ser músico, né? A gente vai sendo, né?
0: Tá então, no sangue, né, Marcos? Já
1: sendo,
0: nasce com o dom, né?
1: Vai sendo, vai aprendendo, vai sendo. Mas assim, a gente não inventa. Agora vou ser astronauta e agora tenho a responsabilidade. Não. Não é assim da noite pro dia. E é sempre um desafio, né?
0: Exatamente.
1: Não é fácil, como eu já disse na outra pergunta.

0: Então, o primeiro ponto é que eu não tenho responsabilidade nenhuma. É mais falta de juízo que ter juízo. Né? Eu vim de uma família que tem a Ivana Catarina, que é uma grande cantora brasileira.
1: Sim.
0: E adoro a Ivana, é maravilhosa. E eu vim depois dela, né? Tem meu irmão que vem antes dela. E que vem com esse legado maravilhoso aí. Foi um compositor reconhecido no Brasil inteiro. E por méritos dele, muito dele. Então, eu faço a minha parte aqui, mas eu não tenho responsabilidade nenhuma.
1: Tá certo.
0: Assim, eu tô muito feliz de estar aqui, de estar onde eu estou, de caminhar, trilhar meu caminho.
1: Caguei.
0: E seguir caminhando, entendeu? Agora, eu não sou, não vou substituir ninguém, nem quero. E também não quero que ninguém me substitua.
1: Tá certo.
0: Eu acho que assim, as gerações vão vindo, os mais novos vão vindo, vão chegando. Mas a gente, cada um vai trilhando o seu caminho, do seu jeito, com a sua energia, com a sua música.
1: O interessante é que, assim como, né, como seu saudoso irmão e como tantos outros que passaram, vocês vêm mantendo a música boa. Porque é até complicado falar, mas hoje em dia as essências, as raízes mesmo, se perderam um pouco, né, Marcos? E assim, a música de qualidade, é interessante a gente parabenizar vocês, né? Tanto quem fez história e quem continua mantendo essa história viva, porque a gente precisa de boa música, né? Claro. Isso é uma riqueza, é uma cultural do nosso país, né? Ô Marcos, e como é que você avalia o cenário da música brasileira atualmente? Quais os desafios os artistas enfrentam para divulgar aí o trabalho?
0: Eu acho que a gente vive um momento diferente de outros momentos históricos da música. Hoje a gente tem as plataformas, né, de streaming, as redes sociais, em que qualquer pessoa da sua casa, você pode ser praticamente uma emissora, né, uma distribuidora de conteúdo musical. Então você pode colocar sua música no mundo. Isso realmente democratiza o acesso. Muita gente tem possibilidade de colocar. Mas isso é uma grande ilusão, porque ainda depende muito de grandes investimentos.
1: Sim.
0: Dá essa falsa ilusão de que você está nas redes, que sua música está disponibilizada para o mundo, mas a gente continua ainda dependendo dos grandes investimentos. Por exemplo, se você pegar as lideranças do Spotify, né, queria falar essa palavra, mas sem fazer mexendo.
1: Não, tranquilo.
0: As principais artistas que estão nessa plataforma, eles não significa que é a música de melhor qualidade ou que o povo está buscando mais, né? Geralmente é a música que tem maior investimento.
1: Sim.
0: O que antes acontecia com as gravadoras, agora acontece com as distribuidoras de streaming. Então,
1: só mudou o nome do lado, digamos, mas o formato sendo, é o mesmo, né, Marcos?
0: Então, quer dizer, dessa ilusão de que é acessível, mas não é bem assim.
1: Sim.
0: Obviamente, eu, como sou da geração que viveu o outro lado e está vivendo esse lado de cá, a gente entende que é melhor hoje.
1: Sim.
0: Mas assim, não adianta a gente achar que vai que as redes sociais vão te dar, por exemplo, pagar suas contas, né? Os boletos,
1: não,
0: né?
1: Não é bem assim não, né, Marcos?
0: Não é bem assim, sua música está bombando lá no YouTube. Isso aí tem que gerar milhares e milhares de engajamento. Não é uma coisa assim que de uma hora para outra você começa.
1: É
0: hoje
1: muito
0: o artista,
1: trabalho, né, cara?
0: Basicamente o artista vive de shows. Eu,
1: sim,
0: por exemplo, que a minha maior receita é show, não é plataforma.
1: Sim.
0: Entendeu? Então é show, a gente vive do show ao vivo.
1: É muito trabalho
0: isso,
1: mesmo, né, Marcos?
0: Enquanto a gente não for substituído por um avatar, né? Daqui a pouco. Enquanto eles estão querendo a gente vem.
1: Tá certo.
0: Vem tocar ao vivo, que nada substitui, né? Performance ao vivo. Eu acho que
1: com certeza.
0: A maior tecnologia que a gente tem é a voz, é o instrumento que você pode fazer ao vivo. E é disso que o povo gosta.
1: Exatamente. Ô, Marcos, e quais são aí os seus projetos, né, para esse ano? O que o público pode esperar hoje lá no E-Flow? Vamos agora convidar a turma, vamos mandar um som ao vivo aí. Conta pra mim o que a turma pode esperar lá, quais os seus projetos pra esse ano.
0: Tô aqui com a Catirina.
1: Aí, ó.
0: Que é a minha viola caipira. E eu vou tocar umas moda da MPB com a viola caipira, né?
1: Bora lá então pra mostrar como é que fica.
0: Vou fazer umas ondas assim também.
1: Aguçar aí a turma.

0: coisa linda, hein? Bom demais a conta. Ô Marcos, e hoje lá no Oi Flor, a partir de que horas? Às 8 da noite?
1: A partir das 20 horas, né? 20 horas. 8 da noite. Estaremos lá no Oi Flor, que é aquele lugar aconchegante, gostoso, um lugar bom de chegar junto, levar os amigos, familiares, os parceiros, amigos, todos, fazendo aquelas canções da mineridade, da melhor qualidade. E o pessoal também, que eu sei que a Matélia é ouvida em toda a região, sabendo também que na próxima semana vão estar lá no Cine Brasil, em Belo Horizonte. Bom, em Divinópolis, demais. No dia 13, aqui no Rajas. E hoje, especialmente aqui em Matélia, na Rádio Matélia FM, no lindo Oi Flor.
0: Oi Flor. Flor. Um abraço pro Pedro Paulo mais uma vez, pra Tereza, pra toda a equipe do Oi Flor. Fica então o nosso convite para você curtir aí o finalzão de semana com música boa ao som de Marcos Catarina no Oi Flor a partir das 20 horas. Manda mais uma para nós, Marcos. É pedir mais não, né? Nada de novo.

0: Bom demais, hein, Marcos? Coisa boa. Pessoal, então, hoje, às 20 horas, né, Marcão? Hoje. 20 horas, Marcos Catarina no Eiflor Deck Beer, ao vivo, viu? Ó, música boa de verdade, um ambiente aconchegante, aquela cerveja gelada, tira gosto, top de linha. E é claro, né? A turma da Matéria FM vai estar por lá também.
1: Ó, sejam bem-vindos, por favor.
0: É claro, estaremos lá acompanhando aí Marcos Catarina. Ô Marcos, seja muito bem-vindo às portas da Rádio Matéria FM, sempre abertas para você, viu? Prazer recebê-lo, meu amigo.
1: Eu agradeço demais, assim, um carinho muito grande sempre que eu venho aqui. É sempre esse aconchego, é uma casa mesmo, né? A gente é bem recebido, toda a turma, né? Marlon, o pai dele, você, a turma toda aí, tá sempre com o maior carinho recebendo a música de Minas Gerais. Então, eu fico muito feliz de estar aqui mais uma vez e convido aí ao público daqui da região para estar com a gente hoje no Oiflor, pra gente... Só carinho, né? Só carinho.
0: É isso daí. Estamos esperando todo mundo lá, então, às 20 horas. Marcos, um abração, meu amigo.
1: Muito obrigado.
0: Vou encerrar aqui, porque o Alexandre Henrique tá chegando agora com uma tele show. E daqui a pouco, então, Marcos Catarina ao vivo no Oiflor Deck Beer.
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0: Ô Alexandre Henrique, oi. Boa tarde.
1: Boa tarde, Márcio Canuto.
0: Ela quer saber por que acabou de novo, Alexandre Henrique.
1: De novo, porque tá chegando o locutor da final de tarde, começo da noite até as 9.
0: Isso aí, conta pra ela por que acabou. Porque tá chegando o Alexandre Henrique e o Matelli Show na nossa tarde de sexta-feira. Noite, quase noite já,
1: quase
0: né?
1: Quase noite, né?
0: De
1: não sexta-feira. Frio, rapaz, você tá doido.
0: Esfriou lá fora?
1: Nossa senhora.
0: Oi, recebi aqui, meu amigo, Marcos Catarina, você teve com ele aqui, né?
1: Tive.
0: É, bacana. Irmão do Vanderlei, o cara toca uma viola, bicho. Você viu que som bonito?
1: É, não é que tocou o pé na banda, eu falei assim, esse é dos nossos.
0: Você sabe onde que ele vai estar hoje?
1: Na onde?
0: A partir das 8 da noite?
1: 8.
0: No Oi Flor Deck Beer.
1: Aí é bom, hein?
0: Eu vou falar com você, vamos lá tomar uma?
1: Uai, só que tem que ver quantas horas de show, né? Porque eu saio daqui 9, eu saio daqui uma hora depois, né?
0: Vamos eu ver. Vou falar com você um negócio, depois que puxou aquela moda arrumada ali. Eu falei, não, eu, com certeza eu tenho que estar lá hoje.
1: Vai ser bom demais, né?
0: Bom demais, vai.
1: Ô, Canuto, tô chegando aí com mais uma edição do nosso Matelli Show, edição de sexta-feira, né?
0: É
1: dia
0: isso aí.
1: Dia 5 de junho de 2026. Tô chegando com a nossa gincana, com o nosso Visão e Inspiração, com a participação da turma aí no 319-9666-1699, até as 9, né? O nosso Visão e Inspiração, que é sucesso, viu? Vou te contar. Eu só fico emocionado, aí. Viu?
0: Ô Alexandre Henrique, Eu vou me despedindo então. Muito obrigado a cada um de vocês pelo carinho, pela audiência, pela participação. Na segunda-feira, a 1 da tarde, eu volto com o nosso Tarde Legal. Deixando a nossa mensagem aqui, né? O impossível não existe quando se acredita verdadeiramente nos seus sonhos. Forte abraço pra você. Até segunda. Fiquem com Deus. Fui. Fique agora com o Alexandre Henrique.
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8: 5 e 10, tô chegando.

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0: Boa tarde, gente boa. Tô chegando com mais uma edição do nosso Mateli Show. Edição de sexta-feira, dia 5 de junho de 2026. 5:12, começando mais uma edição do nosso Mateli Show, um show de alegria, amor e saudade no seu rádio. Tô contigo, viu, até as 21h, até as 21h fazendo a sua melhor companhia na número 1 em Matosinhos em toda a região. Ô, gente boa, manda sua mensagem aí, 31996661699, ou ligue também no 3535-1699. Hoje tem a nossa gincana, tem o nosso Visão e Inspiração. Tô contigo e não desdudo de jeito nenhum, viu?
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0: E para começar, falar com você, viu? Hoje eu falo com ela que o Alexandre Henrique tá apaixonado por você. Aê, gente! E dia 28 tem especial com eles.
2: Apaixonado por você.
0: 5:13.

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1: 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E... eu sei, viu? Eu sei. Na verdade, você ama eu.
0: Alô,
1: é com ele aí, ó.
0: Isso é pra você.
1: Ó, um homem bom, viu? Famoso em Minas. Alemão do Forró, 517.

0: programa. Sou eu, Alemão do Forró. Matelli Show começou com tudo. Nessa.
1: Hoje é sexta-feira.
0: Hoje é sexta-feira, o famoso sextou. Tamo junto.
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0: Guilherme Silva. Marquinho de Ouro, 5h20.
6: Agora, meu bem.
0: Começou daquele jeito, nosso Matelli Show tá pegando fogo.

0: Guilherme Silva, Barquinho de Ouro. Sabiu também, Alemão do Forró, se ama eu, Giringina apaixonado por você. Manda a mensagem aí, 319-9666-1699, ou ligue também no 3535-1699. É isso aí, você também pode seguir o nosso Instagram, arroba Rádio Matéria FM, tem também o nosso Facebook, facebook.com/Rádio Matéria FM, nosso site, materiafm.com.br. Tamo junto, misturado. 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Se você não me conhece, eu sou Alexandre Henrique e faço a sua companhia de segunda a sexta, de 5 da tarde até as 9 da noite, no comando do Matéria Show. Um show de alegria, amor e saudade no seu rádio. Matéria FM, a rádio que está com você há 29 anos, fazendo a sua melhor companhia, a número 1 em Matheus M e toda a região. 5h25, boa tarde.
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0: Simone Mendes.
1: Vamos de Belute, obrigada.
2: E você curtiu o som de Marcos e Belute. Marcos e Belute e com Simone Mendes abandonando Cristiano Araújo, hoje eu tô terrível. Moído Ruf, dedo meio. Daniel, adoro amar você, pedir nossa grande amiga Liliana Vila Suzana. Um abraço aqui para Eunice no Duque de Caxias, ligada na 87.9. 5h42, boa tarde.
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0: você curtindo ao som de Bruno e Barreto, Machuca e Some. Ouviu também Guilherme Benuto, Filho da Mãe, Victor Santos, Rafaela Santos, Olha Eu Aqui, Thiago Brava com MC Pequeno e Menor, Amiga Parceira. Obrigado você pela audiência, pelo carinho, tamo junto e misturado. Matéria FM, 29 anos com você. A número 1 em Matosema e toda a região, manda sua mensagem aí. 319-9666-1699 ou ligue também no 3535-1699. Aproveita, segue o nosso Instagram, arroba Rádio Matéria FM. Tem também o Facebook, facebook.com/radiomateriafm. Nosso site, materiafm.com.br. Tô contigo até as 9 daqui a pouquinho. Depois do Giro de Notícias, tem a nossa gincana Matéria Show. E hoje nós vamos descobrir quem vai ser o rei ou a rainha dessa semana, nossa gincana. Às 8 em ponto, tem o nosso Visão e Inspiração. Tem muita coisa boa aqui no seu rádio, na sua Matéria FM. Você sintonizado no tradicional radinho ou também no nosso site, materiafm.com.br. Se você não baixou nosso aplicativo, pode baixar, viu? 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É isso aí, gente boa. É o nosso Matéria Show, um show de alegria, amor e saudade no seu rádio. Edição de sexta-feira, 5 de junho de 2026. Matéria FM chegando agora, a hora do Ângelus. 6 horas em ponto.
1: 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Boa noite, pai. Termina o dia e a ti entrego o meu cansaço. Obrigado por tudo e perdão. Te agradeço pela esperança que hoje animou meus passos, pela alegria que vivi no rosto das crianças. Obrigado pelo exemplo que recebi daqueles que encontrei em meu caminho. As crianças, os jovens, os velhos, os pobres, os ricos, os trabalhadores. Obrigado pelo dia que tive. Obrigado pela luz, pela noite, pela brisa, pelo alimento, pelo meu desejo de superação. Obrigado, Pai, porque me deste uma mãe. Perdão também, Senhor. Perdão pelo meu rosto fechado e carrancudo. Perdão, porque esqueci que sou irmão de muitos. Perdão, Pai, pela falta de colaboração e solidariedade. Perdão por ter guardado para mim tua mensagem de amor. Perdão por não ter conseguido hoje dizer sim, a exemplo de Maria, nossa mãe. Perdoa-me, Pai, e abençoa os meus propósitos para o dia de amanhã. Chegamos ao fim do dia, contemplando a luz da tarde, louvamos o Pai, o Filho e o Espírito Santo de Deus. Amém.
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2: Boa noite para você que está ouvindo o Martelli Show e é hora de notícias. O governador de Minas, Matheus Simões, participou anteontem do lançamento da pedra fundamental da Casa do Autista e da entrega do novo espaço de ecoterapia da Fundação Helena Antipoff, em Ibirité, na região metropolitana de Belo Horizonte. As iniciativas reforçam a ampliação do atendimento especializado a pessoas com deficiência e transtornos do neurodesenvolvimento no estado. Segundo o executivo, o projeto arquitetônico prevê um investimento inicial de aproximadamente 3,5 milhões de reais. Quando totalmente concluído, o centro deverá receber cerca de 12,3 milhões reais em investimentos. A proposta é oferecer atendimento multidisciplinar e transformar Ibirité em referência estadual na formação e no suporte às pessoas com transtorno do espectro autista. A Polícia Militar apreendeu 119 rolos de linha chilena em uma loja no bairro Parque São João, em Contagem. Dois suspeitos de 37 e 24 anos foram presos e um adolescente de 17 foi apreendido. O sargento Santana, do grupo especializado em recobrimento, informou que os policiais foram ao endereço após receberem uma denúncia. Segundo o sargento, os clientes chegavam na loja e pediam os produtos. Os itens ilícitos ficavam escondidos em um veículo Volkswagen Golf, estacionado em frente ao estabelecimento. Após o pedido, os funcionários iam até o veículo, retiravam os rolos de linha chilena e entregavam aos clientes. A Polícia Militar apurou que o carro é do proprietário da loja. O sargento Santana informou que os produtos eram comercializados por valores que variam de 5 a 20 reais. Os tubos maiores também eram selecionados como prêmios em rifas realizadas pela internet. E continue ligado no Martelli Show e na segunda-feira às 9 da manhã tem mais notícias para você na Martelli FM, a sua melhor companhia, com música, promoção e informação.
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13: Vamos mandar um abraço pra turma que tá ligados, né? Na 87.9, alô Alexandre no Parque da Serra, alô Eunice no Duque de Caxias,
14: alô
13: pra você também, Liliano via Suzana, Paulo Melo Barvalho Verde, Nega do Telecena com Cinza.
14: Vai mandando o seu
13: alô, que a gente vai mandando aquele abraço pra você, viu? Alô, João Luciano da cidade, Maria Lúcia no centro, Elano no central, deixa eu ver também, o Branco em Azulita, Thaís Helena Imperatriz, Vinícius no centro, a Silene no centro da cidade, na rede Galvão.
14: Alô.
13: É muito bom. Um abraço também pro Kaique da Kaká Bikes no centro da cidade, a Tânia no central, o Igor no Imperatriz, o Rony Almeida no centro. Um abraço também, deixa eu ver aqui, pra Rosiane Nunes no Imperatriz, a Tânia no Santa Bárbara. Todo mundo ligado aí, hein?
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13: Até as 9.
1: Henrique.
13: 6:09. Boa noite. Comunicação falhou, Mari Fernandes e Nathan.

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0: Jadis e Jadisson, Desmachucar. Você ouviu também Wesley Safadão, Coração Machucado. Mari Fernandes e Natan, Comunicação Falhou. Obrigado a você pela audiência, pelo carinho. Tamo junto e misturado. Matéria FM, 29 anos com vocês. É isso aí. 6h19, boa noite. Bora pra nossa gincana de hoje. A pergunta fácil, viu? É, qual foi o primeiro país a conceder voto às mulheres? Qual foi o primeiro país a conceder voto às mulheres? 319-9666-1699, ou ligue também no 3535-1699. Qual foi o primeiro país a conceder voto às mulheres? A nossa gincana Matéria Show. 6h19, boa noite.
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1: Guilherme Benuto e Barões da Pisadinha.
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1: Pra tocar em todos os bares, botecos e paredões do Brasil.
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1: É.

0: você curtindo Brisa está, hoje eu tô demais com The Avery Santos. Ouviu também, né, Guilherme Benuto com os Barões da Pisadinha, a Faxina. Israel Rodolfo, o Trenzão. Xande Avião e Zé Vaqueiro, Superação Digital. Matheus Vargas e Kleber e Cauã, Desocupa. Obrigado você pela audiência, pelo carinho, tamo junto e misturado. Matheus FM, a rádio número 1, Matheus M, toda a região. Manda um abraço aqui para Ed Ramiz, nosso Aldo Rosário, ligadinha na 87.9. Tô contigo até as 9 da noite. 6h39, boa noite.
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9: Vamos tomar um uísque vagabundo comigo, Goiânia?

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1: MF Luan Santana.
2: Que prazer, meu irmão. Itapetininga.
1: Assim, ó. Vai, Luan.

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1: Vamos falar de amor assim, amorzinho lá em cima, assim, Goiânia, vem. Fica bonito, vai.

0: você curtiu ao som de João Bosco e Gabriel com Diego e Vitor Hugo, Assume a Gente. Matheus Fernandes, Duas Camas com Luan Santana. Mariana e Matheus com Creed e Romário, Chame a Polícia. Paula Fernandes com Vitor e Léo, Não Precisa. Ana Prado, Whisky, Vagabundo, Viva Voz, Cobaia. Obrigado a você pela audiência, pelo carinho, tamo junto e misturado. A TLFM é a número 1 em Matosema em toda a região. Ô, gente boa. Nossa gincana, Matheus Show de hoje. A pergunta é muito fácil, viu? É, a pergunta é... Qual foi o primeiro país a conceder voto às mulheres? Qual foi o primeiro país a conceder voto às mulheres? 319-9666-1699 na nossa gincana Matéria Show. 71, boa noite. Daqui a pouquinho estamos de volta.
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0: Banda, com o ícone Gilmar Baqueado. Léo e Rafael com Jorge, Larga Aí Pra Ver. Hugo e Guilherme com Maiara e Maraísa, Eu Quero Só Você. E Não Me Conte Seus Problemas. Você viu também Fabiano, Henrique, Onde Que Tem Uma Dessa, com Luiz Henrique e Léo. Edson Wilson, Sou Eu. Obrigado a você pela audiência, pelo carinho. Manda sua mensagem aí, 319-9666-1699. Manda um abraço aqui para Eve Ramiz, nosso do Rosário. Eunice, no Duque de Caxias. Vanusa, em Juatuba. Jová, no centro da cidade. Alexandre, no Parque da Serra. Liliano Vila Suzana. Paulo Melo, Barvalho Verde. Negra do Telecendo, Consenza. Maria Lúcia, no centro da cidade. Tamo junto. Obrigado a vocês pela audiência. Obrigado a vocês pelo carinho. 7h20. Boa noite. 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

0: 7h23, vamos ver o áudio aqui do Jová no Centro da Cidade. Ô Jová, boa noite, bom ou não?
1: Boa noite, amigão.
0: Boa noite.
1: Ótima sexta-feira pra
0: você. Também, viu? Que Deus abençoe.
1: Tá com pra nós aí.
0: Qual?
1: Deus de onde sertão, seu
0: possível. Bom demais, dá conta, ué.
1: O Vitor e Léo.
0: É muito bom, né? Como se diz os outros. Pra você, Jová, 7h24.

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0: tá irônico, Maria Mendonça.
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0: Você tá preparada? Sabe também Cristiano Prata, sai dessa bolha. Ai, Maraísa, não abro mão. Vitor e Léo, Deus e Eu no Sertão, a pedido nosso grande amigo Jeová no Centro da Cidade. Um abraço também pro Chico e Azulita e o Luiz, o nosso Aldo Rosário. 319-9666-1699, ligue também. O 3535-1699, Matele FM, 29 anos com vocês. 7h37, boa noite.
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0: E você curtiu o som de Felipe Araújo, Despedida de Sofrimento, Maria Mendonça com Maraísa, Solidão é uma Ressaca, Thiago Brava, Bandida com Anne Passos, Bruno César e Luciano Pulo Malte, Cristian e Cristiano com Fátima Leão, Fã. Obrigado a você pela audiência, pelo carinho. Daqui a pouquinho, o nosso Visão e Inspiração. 8 horas em ponto, boa noite.
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1: Em um campo fértil, havia uma pequena semente que sonhava em se tornar a maior árvore da região. Todos os dias, ela observava as plantas ao seu redor, crescendo lentamente e pensava: eu não quero esperar, quero ser grande agora. Impaciente, a semente reclamava da chuva, do vento e do tempo que passava. Por que crescer demora tanto? Dizia ela. Ao seu lado, uma semente mais velha respondia: tudo tem o seu tempo. As raízes precisam crescer antes dos galhos. Mas a pequena semente não gostava daquela resposta. Os meses passaram, a semente continuou recebendo água, sol e nutrientes da terra. Sem perceber, suas raízes se aprofundavam cada vez mais. Um dia, uma forte chuva atingiu o campo. O vento derrubou várias plantas que haviam crescido rápido demais e não tinham raízes firmes. Quando a tempestade passou, a pequena semente percebeu que estava segura. Suas raízes a mantiveram firme no chão. Com o passar dos anos, ela se transformou em uma árvore forte e frondosa. Então, compreendeu o que a outra semente havia tentado ensinar. Ela pensou: se eu tivesse crescido sem fortalecer minhas raízes, teria caído na primeira tempestade. Moral da história: o crescimento verdadeiro exige paciência antes de alcançar grandes alturas. É preciso construir bases fortes. Boa noite e pense nisso.

0: Mato Grosso e Matias, amanhã. Sangu também, Chico Rei Paraná. Me perdoe por te amar tanto. César e Paulinho, Noite Maravilhosa. E Cristi Ralph, Ausência. Obrigado a você pela audiência, pelo carinho. Manda sua mensagem 3996661699. Ou ligue também no 3535-1699. Aproveite e segue o nosso Instagram, arroba Rádio Mateus FM. E também o nosso Facebook, facebook.com/RadioMateusFM. E o nosso site, mateusfm.com.br. 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A número 1 em Mateus M em toda a região. 8h20, boa noite.
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0: 8h25, João Paulo e Daniel, só dá você na minha vida. Boa noite.

0: João Mineiro e Marciano, Telefone Mais. Você viu também Chitãozinho Chororó, É Assim Que Te Amo, João Paulo Daniel, Só Dar Você Na Minha Vida. Obrigado a você pela audiência, pelo carinho, tamo junto, misturado. Mater FM, a rádio que está com você há 29 anos, sempre fazendo a sua melhor companhia. Tamo junto, misturado, 8h39. Gente boa, tamo junto, viu? É isso aí, até as 9 da noite. Bora pra nossa gincana. A pergunta de hoje é: qual foi o primeiro país a conceder voto às mulheres? Qual foi o primeiro país a conceder voto às mulheres? 319-9666-1699. A nossa gincana Matéria Show. 8h40, boa noite. Olha a promoção aí, ó. 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
0: Tô de volta com esse sucesso de Gino e Geno, Coração Cigano, 8h44. Boa noite, tamo junto até as 9, porque o nosso coração é cigano.

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1: 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Gente, Giovanni, o que é que a gente não faz pro amor, né? 8h49, boa noite!

0: César e Paulinho perde bode. E você curtiu também Gilberto Gilmar, Homem Pássaro. Gente, Giovano, o que é que a gente não faz por amor? Gilingeno, coração cigano. Obrigado você pela audiência, pelo carinho, tamo junto misturado, Matheus FM, 29 anos com você. Bom, pra nossa resposta da pergunta de hoje, a nossa gincana. Nossa gincana aí, né? Qual foi o primeiro país a conceder voto às mulheres? Qual foi o primeiro país a conceder voto às mulheres? A resposta é Nova Zelândia. Obrigado você quem participou aí toda semana, do Correio da Semana, cada dia, né, de segunda a sexta, uma pergunta diferente da nossa gincana. Quem for mais esperto e inteligente, acerta, né? E vamos descobrir agora quem vai ser o rei ou a rainha da nossa gincana. Vamos lá! Quem será o rei ou a rainha da nossa gincana dessa semana? Vamos lá! É ele! Giovano C da cidade! É o campeão da gincana, é o rei dessa semana! Alô, Jová, parabéns aí, viu, pelos acertos! Tamo junto, gente! Amanhã temos encontro marcado a partir do meio-dia com as mais pedidas da semana até as 4 da tarde. As mais pedidas da semana, de meio-dia até a uma e até as 4, o nosso Matheus Show. Um show de alegria, mãe, saudade no seu rádio. Tô ficando por aqui, que Deus abençoe a cada um de vocês. Uma boa noite, uma boa sexta-feira, né? Ai, ai, 8h59, alimente sua fé que os seus medos morrerão de fome. Aproveita muito bem a vida que você vai passar muito tempo morto. Até amanhã, se Deus quiser.
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0: Com Deus também, fica agora com a Voz do Brasil.
1: Vá com Deus!
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0: Está no ar a Voz do Brasil. As notícias do governo federal que movimentaram o país no dia de hoje. Olá, boa noite.
1: Boa noite para você que nos acompanha em todo o país.
0: Sexta-feira, 5 de junho de 2026.
1: Vamos ao destaque do dia. Bom condutor ganha incentivo na hora de renovar a carteira.
0: Agora é lei. Motoristas que não cometeram infrações terão a CNH renovada de forma automática. Gabriela Noronha.
2: Cerca de 2 milhões de motoristas já foram beneficiados desde a publicação das novas regras, em dezembro do ano passado.
1: Você vai ouvir também MEC Idiomas.
0: Já está no ar plataforma digital para ajudar o cidadão a aprender inglês e espanhol de graça.
1: Presidente Lula destaca que saber outro idioma amplia oportunidades e abre novas portas na vida das pessoas.
3: O governo está fazendo